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0: grande Reinaldo. Valeu, DJ. Ó, gente, super apoio cultural esse programa. O programa esquenta, né? 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É rapidinho, eu volto já com a segunda parte. DJ Rômulo Cunha, DJ André Melo. A gente vai fazer pistas de uma hora aí pra você curtir. Clima de fim de semana. Sábado à noite não tem pra ninguém, hein? Só dá esquenta.
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0: E na sequência tem DJ André Melo, hein? Mais uma hora na cola, hein? É rapidinho, eu tô de volta.
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mais, DJ André Melo, em ação, fechando por aqui, mais uma pista no programa Esquenta, hein? Você curtiu, né? Absurdamente dançante, galera. É o seguinte, rápido apoio cultural, volto já pra gente fechar já com a última hora do Esquenta. É, cara, passou rápido demais o programa, hein? Já eu volto com o DJ. Vamos.

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0: aumenta a energia da sua balada, fechando a edição de número 753, cara, demais, hein, rapaziada? Você curtiu? Você gostou? Bom demais, né? Ó, seguinte, o programa de hoje, na segunda-feira à tarde, você já vai encontrar lá no site diariofmmacapá.com.br. Um forte abraço, bom fim de semana, boa semana, sábado que vem tem mais Esquenta, e ó, anote na sua agenda, dia 1º de agosto vai ser o programa de aniversário de 15 anos do Esquenta, hein? Estamos preparando um mega programa pra você. Um abraço pra todo mundo, galera. Valeu, tchau.
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0: 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E a hora certa. 1:05.
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0: aqui. Essa música do Benny Benassi, o Satisfaction, surgiu no trânsito em Roma. Tantas buzinas, pem, pem, pem, pem, pem. O cara imaginou uma buzininha tremidinha. Foi assim que surgiu. Sabia dessa história? Nostalgia pura, bebê. Já, já vai ter a Loki Medusa The Outfield. Segura!
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2: 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E a hora certa. 1:31.
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0: 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E a hora certa. 1:33.
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2: 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E a hora certa. 1:59.
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0: 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E a hora certa, 2 horas.
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2: 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Bora, turma, o Esquenta da Balada tá online e roteando, hein? Alok, Denis, Mimosa.

0: Tunes aqui no nosso Upgrade This Girl. Teve Mojo Lady, Tiesto também rolou. Ó, já já tem a nossa saideirinha do Esquenta da Balada do Upgrade com Ed Sheeran, Beyoncé, Top e muito mais.
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2: 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Diário FM e a hora certa, 2:27.
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3: 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E a hora certa.
4: 2:30.
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3: 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E a hora certa.
4: 2:58.
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0: 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E a hora certa.
1: 3 horas.
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2: Eita, tamo chegando, gente. Fala aí, turma. Tamo no ar com Time Machine. Opa! É a hora de viajar, hein? Hora de curtir os clássicos naquele modelão que a gente gosta e ama. Bora curtir! Aqui é o Rodrigo Campos que tá falando dentro do seu radinho. Já vou direto pros anos 2000. Gente, é o seguinte, em 2001, a rapper Ivy lançou a poderosa Agarro Guaxinim, Soltero Guaxinim. Tô brincando, é Agarro What You Need. Que com a produção pesada de Swizz Beatz, dominou as rádios e consolidou ela como a primeira dama da gravadora Ruffy Divers, que a galera gosta e ama, né? Foi um hit que misturou o hip hop com o pop de um jeito que ninguém conseguia ficar parado e marcou o auge da carreira da artista nas paradas mundiais. Bora começar!

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2: Time Machine. 1990, turma, o mestre Jorge Benjor lançou a icônica W Brasil, que virou um verdadeiro hino nacional, né? Com seu swing irresistível e aquele refrão que todo mundo sabe cantar sobre o síndico. Tim Maia, chama o síndico! A música foi um fenômeno tão grande que colocou o samba rock no topo das paradas e se tornou presença obrigatória em qualquer festa pelo país. Simbora curtir o Time Machine.

0: Anos 2000 chegando, turma! 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
0: Eita, eu gosto demais. Simbora pra 2002, a cantora italiana Erika lançou I Don't Know, que se tornou um verdadeiro hino da Eurodance e não deixava ninguém parado nas pistas de dança do Brasil e do mundo, né? Com seu ritmo e vocais marcantes, a música, turma, foi um estouro boom, né? A música foi uma das mais tocadas nas rádios e marcou aquela era de ouro da música eletrônica no início dos anos 2000. Simbora!

0: finalzinho dos anos 90.
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0: Tô viajando na onda. Você lembra do P.O. Box? Gente, em 1999 a banda P.O. Box lançou o mega sucesso Papo de Jacaré, que com seu refrão divertido e ritmo contagiante virou uma febre absoluta em todos os programas de auditório e festas pelo Brasil. A música foi um dos maiores fenômenos do pop nacional daquele ano e fez todo mundo dançar com a história do jacaré que queria ser amigo da onça. Da onça. Bora, turma, essa música é demais. Papo de Jacaré aqui no nosso Time Machine.

Cine no seu radinho. A gente tá curtindo uma viagem, né? Tá da hora, tá gostosinha, a gente ama, né? Chega final de semana, a gente quer curtir muito o nosso Time Machine. Já já volto com muito mais. Ainda vou ter anos 80 aqui, hein? Vai ter anos 80, vai ter mais anos 90, anos 2000.

0: Viu naquele modelão? Você gosta de Lenny Kravitz? Hoje tem, hein? Você gosta de Titãs? Hoje tem. George Benson? Vixe! Pequenos spoilers. Segura aí!
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1: 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E a hora certa.
3: 3:25.
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8: 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E a hora certa.
3: 3:27.
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0: Tamo de volta com o Time Machine.
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0: Time Machine. 1985 chegando. Turma, aqui é Rodrigo Campos no seu radinho. Eita! Estamos no ano de 1985 online roteando, hein? A banda Starship lançou o hino We Build the City, que com seus sintetizadores marcantes e refrão poderoso, se tornou um dos maiores sucessos das rádios e um ícone absoluto do rock dos anos 80. Demais, né? A música celebrava a cultura do rock and roll da galera. E até hoje é lembrada como uma das canções mais energéticas

0: 1990 chegando, turma. Vamos nessa!
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0: MC Hammer chegando em 1990. MC Hammer lançou Can't Touch This, que com o seu sample do Rick James e as calças Saruel icônicas, transformou o rap em um fenômeno pop mundial e colocou todo mundo pra fazer aqueles passos de dança inesquecíveis. Essa música é demais, né? A música foi um sucesso que virou um dos primeiros vídeos de hip hop a ter rotação máxima na MTV e consolidou o artista como uma super estrela global. Bora curtir MC Hammer.
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0: 190, turma, chegamos!
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0: 1998 chegando. Lenny Kravitz lançou a poderosa Fly Away, que com seu riff de guitarras marcantes e clipe cheio de estilo se tornou um hino do rock e conquistas das paradas do mundo inteiro. A música foi tão forte que rendeu ao artista um Grammy de melhor performance masculina de rock e virou trilha sonora de muitos comerciais e momentos de liberdade daquela geração, né? Eita, bora curtir Fly Away aqui no nosso Time Machine. É Lenny Kravitz.

0: fechar o Time Machine anos 2000.
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0: Eita, em 2009 a cantora Kesha deu um rolê aqui no Brasil, né? Lançou o hit TikTok, que com seu ritmo e letra rebelde, virou um fenômeno global e dominou o topo da Billboard por semanas. A música se tornou o hino das festas daquele ano e também apresentou ao mundo o estilo único e despojado da Kesha. Valeu demais, turma! Foi da hora o nosso Time Machine, hein? Diz aí. Eu sou Rodrigo Campos, tô indo nessa. Semana que vem eu te espero com mais Time Machine. Fechou? Combinado? Tamo junto? Juiz e um beijo. Semana que vem é nóis.
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1: 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E a hora certa. 3:54.

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0: Brasil.
1: Hoje é domingo. Pede cachimbo, ai que preguiça, eu tô aqui. E aí, gente, domingamos? Bora lá aproveitar o domingão juntos curtindo música no Top Tunes? Aqui é Rodrigo Campos. Tô dentro do seu radinho. Tô aqui, tô aqui. Hoje vai ter Cleiton e Romário.
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1: Vou tocar Alex Warren. Ferrugem, gente.
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3: Tunes.
1: Pra começar, princesa.

Extraordinary. Gente, o Alex Warren trouxe uma reflexão muito pessoal e corajosa sobre o processo de composição ao revelar que se inspirou em artistas que normalizaram falar sobre a perda de queridos em suas músicas. Essa é uma daquelas temáticas que, embora seja difícil e vulnerável, conecta o artista com o público de uma forma única, porque todo mundo já passou por algum tipo de luto em algum momento da vida. Verdade, né? Tony.

0: Ferrugem! Eita, arrependidas! Onde você anda? Já já eu volto com Matheus e Cauã.
1: 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E a hora certa. 4:18. 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

0: 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E a hora certa.
1: 4:26.
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0: 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E a hora certa, 6:39.
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0: 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E a hora certa, 7:37.
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0: 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E a hora certa. 8:14. 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
1: Tô na área, hein? Se me derrubar, é pênalti. Vou fazer a melhor parte do rádio dominical aqui na Diário. É o Sua Excelência, o domingo, 52 anos no ar. Manhã chuvosa, domingo de cara amarrada, na cidade do meio do mundo, hein? E daí? Vou fazer a alegria de todo mundo, hein?
2: Essa é pra você.
1: Obrigado, hein? Você terá boa música, prêmios de domingo, notícias de domingo, rápidas, rapidinhas, Sua Excelência Bola, prêmios de domingo.
3: Alô, Jota, cadê você?
1: Você vai ter o jornalismo da Diário 90.9 durante 4 horas aqui no Sua Excelência.
2: De família tradicional.
1: Oba!
2: Começou na educação.
1: Esse é Carlos Peru. Carlos Peru e Nonato Soledade. Nonato Soledade e Carlos Peru. O nome desse samba é J. Ney. Cadê você?
2: Rapaziada do samba.
3: Sua excelência é o domingo. Alô, J. Ney, cadê você?
1: Meu operador de áudio é Joca Pantoja, hein?
2: Agora eu vou chamar.
1: Competência e modernidade no controle dos botões aqui da Diário 90.9. Todo mundo.
2: Jota Ney é
1: Tucuju. Quem me aparou foi a mãe Luzia, hein?

Carlos Piru, filho da Diquinha, mora no Laguinho. Nonato Soledade, a namorada, mora no Jesus de Nazaré, o aristocrático. Jesus de Nazaré da

0: Apesar dos pesares, apesar desse clima doido, hein? Era pra estar fazendo sol em Macapá, hein? Com ou sem chuva, hein? Tá começando o Macapá Verão do Sua Excelência domingo, hein? Samba de verão e sol!
1: Alô, meu Brasil!
0: Esse é Diogo Nogueira ao vivo aqui.

1983, hein? Tempo que ela só era Sandra Sá. Agora ela é Sandra de Sá, hein? Sol de verão aqui no Sua Excelência domingo com a Sandra Sá, hein? Segura essa, hein? É, vamos que vamos. Todo mundo, vem. 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Tem prêmio hoje da 2A Hiper, da Loja Nova, hein? Aqui no Suíça. Essa é Sandra de Sá. Convocada.

Leste. Tem em casa. Esse aqui, beleza? É o Som de Verão.

0: tem chuva, verão no Sul Excelência domingo, hein? Sandra de Sá, hein? Depois dela, sabe quem? É, sabe quem, hein? Xande de Pilares, hein? Xande! Xande de Pilares! Vem pra protestar aqui!
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0: É, o nome desse samba é Mulher Não Manda em Homem. É, dá um repeteco aí, Joaquim.
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0: Xande de Pilares, mulher, não mandei.
1: 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É,
0: diga aí, Xande.
1: Chamar mulher de vagabunda não é legal que não foi dessa maneira que eu fui criado.
0: É verdade.
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0: Pronto, vai.
1: Agora que eu não vou, pra casa descansar. Vamos sereno, hein? E não volto pra cá. Mulher não manda em homem.
0: 52 anos no ar, Sua Excelência, uma festa no seu rádio. Motoristas, cobradores e passageiros de ônibus, agora obrigado pela carona, hein?
1: Pra casa descansar.
2: Alô, Eli! Vou lá pro Cisne.
1: Mulher não manda em homem. E você quer me mandar? Suja em casa, você vive atrás de mim.
0: É, lá em casa quem manda é a dona Vilma.
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0: bom dia, minha filha, um grande abraço, abençoa

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1: Vamos lá, vamos na mão, vamos. Deixa eu beber em paz, mulher.
0: Todo mundo.

0: pilares. Mulher não manda em homem.
1: Aí, galera, olha, todo mundo pro botiquinho, encher a cara.
0: Segura aí, Jorge.
1: Porque a gente tá se mandando.
0: Esse programa aqui é uma homenagem póstuma ao nosso querido nariz.

0: que faleceu ontem, grande craque do futebol amapaense, pai de família exemplar e um grande amigo. Grande amigo lá da Resenha 77, que está de luto, hein? Nariz, descanse em paz, amigo. Dizer à família muito obrigado pelo cidadão que ele foi em vida aí. Morreu Nariz, grande craque do futebol amapaense. Não dá pra pensar Nariz sem ser alegre. Ele era uma pessoa pra cima, gostava de um samba, fã desse programa, amigo desse radialista aí.
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0: 8 horas e 28 minutos. A hora exata do nosso passeio de bicicleta aqui no Sul Excelência domingo, hein? Sabe com quem? Marcos Valle, esse cara aí, hein? Com ou sem chuva, encontrei muita gente pedalando lá no Santa Rita, caminhando no Santa Rita, meu bairro, hein?

0: É, legal. Acabou o passeio, né, Joca? Agora, quem passeou, passeou. Quem não passeou hoje, só domingo que vem. Cleide Torres está na área. Dá tempo dela dar o bom dia, hein, Joca? Vai lá. E aí, Cleide?
1: Bom dia, Jotanei. Bom dia, Joca. Obrigada, Jotanei. Você também tá bonito. Gostei da cor da camisa.

0: Cisa, né?
1: Bonita a camisa, JB. Chove em Macapá.
2: Olha a
1: golinha,
2: olha a golinha.
1: Bonita a camisa.
0: É, obrigado.
1: Gostei. Chove em Macapá, JB, mas aqui no Sua Excelência, domingo a sua manhã.
0: É tempo bom.
1: É sempre tempo bom e a sua manhã fica aquecida, JB. Bom dia a você, ouvinte do Sua Excelência, o domingo, que já está na escuta do programa.
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0: Já com Cleide Torres, radialista da Nova

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0: Celeste Domingo.
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0: pra lá, passe o domingo, você vai encontrar tudo que você possa imaginar, hein? 8h42, hein? Postada no jornalismo da Diário 90.9, tem Cleide Torres. Tem rápidas, rapidinhas, pra você ficar no seu domingo muito bem informado. É agora, vai.
1: Rápidas, rapidinhas.
0: É, e aí, Cleide, a primeira, hein, vai.
2: Morte de botos cor-de-rosa no Ariri preocupa Ministério Público do Amapá. O promotor de justiça do meio ambiente, Marcelo Moreira, reuniu-se com representantes de órgãos ambientais e de segurança para apurar a mortandade de 3 botos cor-de-rosa no distrito do Ariri, zona rural de Macapá. A reunião ocorreu na segunda-feira, dia 13, na Promotoria de Meio Ambiente, quando foi deliberado em conjunto que serão realizadas ações de educação ambiental na área. Presentes na reunião, os representantes da Delegacia do Meio Ambiente, Batalhão Ambiental, Polícia Militar e Polícia Científica do Estado do Amapá.
0: É, lamentável. 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Mais uma rápida, rapidinha. Manda ver, garoto.
2: No último sábado, dia 11, foi realizado o lançamento oficial do projeto Balneário Legal Lazer com Responsabilidade nas dependências da Câmara Municipal de Vereadores e na Cachoeira da Ancel, no município de Tartarugalzinho. A iniciativa é fruto de uma articulação interinstitucional liderada pelo Ministério Público do Amapá em parceria com a Secretaria de Desenvolvimento da Cidade e as prefeituras da região do Amapá, Pracuúba, Tartarugalzinho e Calçoenho.
0: Eu faço parte desse evento, dessa história do empresariado amapaense. 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A próxima rápida, rapidinha, em nome dela. 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
2: Teatro Municipal Fernando Canto será palco da primeira feira literária de verão. Na primeira feira literária de verão, que vai acontecer no dia 30 de julho, no Teatro Municipal Fernando Canto, haverá venda de livros, atividades lúdicas para crianças, músicas, recitais poéticos e exposições e lançamento de obras. A feira acontece no dia 30 de julho, no Teatro Municipal Fernando Canto. É,
0: então, já você volta, né? Isso e volta em nome de quem, hein?
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0: 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Olha, um dos sambas mais bonitos que o Brasil escuta hoje é de um cara chamado Leco Oliveira, hein? Sem você, não dá. É, Macapá Verão, sem você, não dá, hein? Passei pelas ruas e avenidas de Macapá, sem você, não dá, hein? Namorar na pracinha Zaguri sem você, não dá.
3: Toda vez que você passa lá na frente, eu fico.
0: E pro balneário de Fazendinha sem você, também não dá, hein? Pro deck do Curiaú, também não dá, hein? Pra Pousada Martinho.

Que beleza, hein? Ó, seguinte, hein? Esse programa aqui é uma homenagem póstuma ao nosso querido nariz craque do futebol amapaense, que faleceu ontem. Olha, sobre isso, Humberto Moreira, o camisa 10, colega radialista, e Ranolfo Gatto, colega jornalista, os dois seguem internados, sem notícias animadoras, infelizmente. Não posso lembrar o nariz aqui de maneira triste, ele era um cara pra cima, alegre, de bem com a vida, hein? Que ele descanse em paz, hein? Olha aqui, essa aqui, uma informação, a operação Tapa Buracos da Prefeitura de Macapá, contribuição desse programa. A Avenida Mendonça Furtado, trecho em frente às funerárias, ali próximo ao Hospital São Camilo, está tomada de enormes crateras e fundos buracos. Contribuição, a Prefeitura de Pedro da Lua, hein? É a Avenida Mendonça Furtado, tá cheia de buracos, crateras ali perto do São Camilo, hein? Toda vez que você passa lá na frente, eu fico. 8h50, hein? Bom dia, obrigado você, hein? É, sem você não dá, tá comprovado, hein? É o seguinte, é Macapá Love, hein? Lembra do nome dessa música? Macapá Love, ele não está mais entre nós. Família dele.

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passagem pro Macapá Verão do Sul Excelência, domingo, ao vivo, Tiaguinho no Sul Excelência. Você vai adorar, hein? Nosso roteiro musical tá demais aqui pra nós, hein? Ao vivo, hein?

0: 47 minutos em Macapá. 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

0: 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Duas rápidas, rapidinhas aqui no programa, hein? Opa, pé na areia, hein?
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0: 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Mais uma rápida, rapidinha. Manda aí, garoto, hein?
2: Com foco na promoção de negócios e no fortalecimento da integração regional, o Serviço de Apoio a Micro e Pequenas Empresas no Amapá e instituições apoiadoras organizam a terceira Feira Internacional do Oiapoque. O evento será realizado no Estádio Municipal João Natividade, o Natizão, no período de 30 de julho a 2 de agosto, das 17 às 23 horas. Os segmentos de comércio, serviços, indústria, turismo, agroindústria e economia criativa, gastronomia, reúnem 84 expositores. A expectativa é atrair 10 mil visitantes e impulsionar conexões, oportunidades de negócio e intercâmbio econômico e cultural na região de fronteira.
0: Olha, aberta a dois ar importado, Zíper mandou para cá um super prêmio, será sorteado daqui um pouquinho mais. Falar em prêmios, já tem Bruna Vitória e prêmios de domingo aqui no Sua Excelência. Mais uma rápida, rapidinha, manda ver, garoto, hein?
2: A partir de amanhã, segunda-feira, dia 20, abre-se um dos prazos mais importantes no calendário eleitoral. O período para a realização das convenções partidárias. Até o dia 5 de agosto, os partidos políticos e as federações partidárias estarão autorizadas a deliberar sobre a formação de coligações e a escolher oficialmente suas candidatas e seus candidatos para as eleições gerais de 2026. Neste ano, o eleitorado irá às urnas para eleger os ocupantes dos cargos de presidente e vice-presidente da República, governador e vice-governador, senador, duas vagas, deputado federal e deputado estadual ou distrital.
0: Legal, obrigado. Essa é Cleide Torres, a delícia da nova geração, das rápidas rapidinhas aqui no programa. Ela praticamente mora no jornalismo da Diário 90.9. 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Vem aí o ecoposto radialista J. Ney, obrigado pela homenagem. O posto, já recebi fotos, uma live mostrando como é que está sendo finalizado o ecoposto radialista J. Ney. Obrigado pela homenagem. É o seguinte, vou pôr apoio, né, Joca? E já a gente volta, olha. Já cantaram aqui, hein? Em ritmo de manchete, Joca. Diogo Nogueira, Sandra de Sá, Xande de Pilares, Marcos Vale, Leco Oliveira, Jô Maçã e Tiaguinho, hein? Na volta tem Vitor Clay. Agora os melhores anunciantes do rádio estão aqui no Sua Excelência, cinquentão, hein? Mas alegre, de bem com a vida, vai.

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0: é o cara que mais entende de churrasco em Macapá, de carne maturada, hein? Então, confirmado, hein? A quem interessar a poça, Churrascaria do Nil, na Expo Feira 2026. Tá garantido pelo governo do estado, hein?
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0: É o Weber Matos, é? Não. É ele. Ivo Casimiro e Cássio Pontes, no Sul Excelência, o Domingo.

0: da 2R Importados Hiper, que mandou para cá prêmio de domingo, um espremedor multiuso fantástico, vai ser sorteado aqui no programa, hein? Pedindo a volta do sol aí em Macapá, Vitor Clay tá no Sua Excelência o domingo.
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0: Roteiro musical, ao vivo.

0: reforço nos prêmios hoje. O problema é o seguinte, segura aí, Joaquim. Eu faço parte da Nutriama 35 anos, hein? É 35 anos que eu anuncio aqui, que a Nutriama anuncia aqui no Sua Excelência Domingo, hein? Há 35 anos que eu conheço a Diomar Veronese. Nutriama Maracá, Maracá, Nutriama, 35 anos vendendo barato. Olha essa aqui, Joca, hein? Pra você e todos nós que moramos em Macapá. O recado é pro Detran, pra CETEMAC e pro PPTRAN, hein? Segura aí, Joca. Eles precisam de união para fazer andar o trânsito em Macapá nos horários de pico. Todo mundo sabe que trânsito não se faz só com semáforos, só com placas e sinalização asfáltica. Tem que ter a presença do homem. Não basta só fazer blitz para multar e recolher carros. Tem que fazer também o trânsito andar em Macapá, hein? Ainda sobre trânsito, urgente, Macapá precisa de viadutos para as rotatórias da JK e da Feira do Buritizal. É um zezeu, um inferno trânsito nesses dois locais em Macapá. Bom dia, Tarcísio, bom dia, Carlésio, hein?
1: Bom dia, Jota, bom dia, Carlesso Rogério, bom dia, Bruna, Joca Ararita e os nossos milhares de ouvintes. Começando uma nova semana com a permissão divina. Hoje é domingo, domingo também é dia do Senhor, né, Jota?
0: Sim.
1: Domingo ainda
0: em... Missas acontecendo em todas as igrejas católicas de Macapá.
1: Exatamente. Domingo em clima de decisão no MetLife Stadium nos Estados Unidos, em Nova York. Quem será a mais nova campeã do mundo? Argentina, buscando aí o tetracampeonato, ou a Espanha, bicampeã? Vamos ver, 16h a bola rola. Ontem a Inglaterra deitou e rolou.
0: O jogo que tinha que fazer contra a Argentina fez ontem.
1: Fez contra a França. Futebol tem dessas coisas, né, Jota?
0: É verdade.
1: Então a Inglaterra ficou com o terceiro lugar. E vamos pra luta, porque tem muita coisa no Sua Excelência ou domingo.
0: Voltando, segura aí, Joca. Voltando esse trânsito criminoso, difícil, emperrado de Macapá. As autoridades dessa área precisam admitir que se precisa urgentemente de viadutos em Macapá em determinados locais. Bom dia, Carlesso Rogério. Aplausos pra ele também, Joca. Vai lá. E aí, Carlesso, bom dia.
2: Muito bom dia, Jotanei, bom dia, ouvintes do Sua Excelência Domingo. Hoje, domingo, 19 de julho de 2026, primeiro lugar, pedir a permissão a nosso Senhor Jesus Cristo para poder adentrar aos lares de todas as famílias amapaenses, desses que vieram de fora, estão aqui, fazem do Amapá a sua terra,
0: aqui, né?
2: É a sua principal fonte de renda, sustento de suas famílias. Estamos aqui, Jotanei, um domingo que, olha, de sábado para domingo choveu
0: demais.
2: Uma quantidade absurda de água aqui na cidade
0: nada
2: de Macapá.
0: Contra.
2: Nada contra, a chuva é sempre bem-vinda, a chuva é vida. Né? E é isso aí, o domingo parece que o sol está começando a se revelar, né? Vai fazer um sol muito bonito aí na nossa morena capital do meio do mundo, nossa cidade de Macapá. E é isso aí, Jotanei. Sua Excelência, domingo com muitas notícias, muitas informações, rapidinhas, dicas aqui com meu primo Tarcísio Franco, vai falar
0: Sua Excelência Bola.
2: Sua Excelência Bola sobre essa decisão da Copa do Mundo. Tem prêmios aí com a Bruna Vitória, Joca aqui no comando da nave do nosso Sua Excelência Domingo e Cleide Torres com as suas rapidinhas. A equipe tá toda montada, Jotanei. Vamos pra cima, é isso aí.
0: Bruna Vitória, bom dia, Bruna, tudo bem? Tudo legal?
3: Bom dia, Jotanei, bom dia, Carlesso, Tarcísio, Joca, todos os nossos ouvintes, iniciando mais uma semana, um domingo, iniciando a nossa semana com a bênção de Deus, graças a Deus.
0: Tá legal, hein? Então, todo mundo apresentado.

vamos que vamos, hein? Samba mapaense feito em Rondônia e Porto Velho, olha só. Arisco é o nome do samba, hein? A cantora é rondoniense, ela tem muito tempero, tem muita giga ela, hein? Isabelê, hein? Toca aí, garoto, hein? Opa, que beleza, que samba é esse, hein? Tinha que tocar.

0: jornalismo da Diário Gira 24 horas, hein? Vou provar isso aqui e agora, vai, Jô.
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0: Duas com Carlécio Rogério. Vai lá, garoto.
2: Expofeira lançou edital para participação de empresas certificadas pelo selo Amapá. Empresas certificadas com o selo Amapá Produtos do Meio do Mundo já podem se inscrever para participar da Expofeira 2026. A seleção será realizada por meio do edital 0012 de 2026. Amapá, que durante o evento, além de formar um cadastro de reserva, a seleção das empresas seguirá os critérios estabelecidos no edital. Como inovação, as inscrições para o edital serão realizadas pela primeira vez diretamente no portal do selo Amapá, ambiente digital, já utilizado pelos empreendedores certificados e familiar aos participantes do programa. A novidade torna o processo mais ágil, organizado para os participantes. As inscrições encerram no dia 18.
0: 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Tem mais uma notícia de domingo agora, vai.
2: Será no dia 21 de julho a primeira reunião ordinária de 2026 do Fórum Estadual Permanente das Microempresas e Empresas de Pequeno Porte do Amapá. O presidente da Agência de Desenvolvimento Econômico do Amapá, Wildenberg Pitaluga, marcou para o dia 21 de julho, na Feicomércio, a primeira reunião ordinária do ano dos membros do Fórum Estadual Permanente das Microempresas e Empresas de Pequeno Porte do Estado do Amapá. Na pauta, a discussão do projeto-lei que moderniza a política estadual de liberdade econômica, desburocratização, governo digital, inovação regulatória, melhoria do ambiente de negócios no estado, o marco municipal da liberdade econômica e a política estadual de desenvolvimento econômico regional por meio das compras públicas.
0: Esse é Carlécio Rogério, com ele até às 12, às

0: Notícias de domingo. Olha, aqui para nós, eu me recuso de lembrar do nariz de maneira triste. Prefiro lembrar dele vivo e bem com a vida, uma pessoa bem humorada. Nariz, grande craque do futebol mapaense, da seleção mapaense de futebol, faleceu ontem, que ele descanse em paz, hein? Música caribenha, super dançante, pra cima, pra dançar todo mundo, hein? Juntos aqui, Gustavo Lima e Luiz Fonsi. Vagabundo é o nome dessa música aí.
1: Sabe onde é que essa tá tocando de volume alto nesse exato momento?
0: Sim, diga lá.
1: Lá no restaurante do Carlão, na orla do Igarapé das Mulheres. Opa. Já tá ligado.

0: Em nome do Shopping Rural, hein? Diga lá, garota.
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0: Na volta tem prêmios de domingo com Bruna Vitória. Agora, uma rapidinha, vai, garotinho.
1: A produtora cultural e escritora Crisilma Ferreira anunciou na quinta-feira, dia 16, a terceira edição do Sarau Veraneio, evento que celebra a arte e a diversidade amapaense. A arena ao lado do avião no Parque Residência foi o local do sarau, que teve mar abaixo, poesia, dança, música, artesanato, literatura e coletivos culturais, com a presença de artistas, escritores, grupos culturais, coletivos e expositores, em uma programação gratuita e aberta ao público.
0: É até legal, hein?

rápido, rapidinho, a gente vai pro apoio cultural. Daqui um pouco mais tem Mar Abaixo, né, seu Joca? Batuque Gengibirra com Elísia Congó. Ela é daqui. 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Tá feliz da... Nome dele,

Ele não é tolo nem nada, ouviu no nosso programa. Depois do médico oculista, seu Domingos, o pai do Joca, mandou montar o óculos dele na maca para óculos. É com essa aí,

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0: o domingo. Sua Excelência, o domingo, 52 anos no ar, hein? Já está no estúdio da Diário 90.9 o empresário Ladislau Monte, que veio fazer um balanço da sua... ele já teve outras vezes. E todo respeito para todos os empresários que já foram presidentes lá na Fecomércio e que fizeram, de alguma forma, muita coisa pelo Amapá, pela vida pública da nossa cidade, mas Ladislau Monte foi o presidente que mais deu certo. Ele fala dessa recente gestão dele e a nova eleição, o que ele pretende fazer nessa nova gestão. Ele foi recentemente reeleito para a presidência da Fecomércio. Ladislau, sempre me refiro a ele e digo que é uma dessas pessoas da nossa terra que orgulha todos nós.
1: É uma figura pública do Estado, né, Jota? E referência para todos nós amapaenses, pela maneira, pela forma de como faz gestão.
0: É verdade, hein? Fala aí, Ladislau, tá na Monte?
1: Tá em casa?
0: Tá em casa.
1: Tá com tudo? Tá linda. 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
1: Notícias de domingo, duas com Carlécio Rogério aqui. E agora, o jornalismo da Diário começa aqui no Sua Excelência, vai.
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3: Lançada a plataforma para credenciamento da imprensa em grandes eventos oficiais. Além da Expofeira 2026, a plataforma será utilizada para o credenciamento da imprensa em outros grandes eventos do calendário estadual, como a Festa de São Tiago, o Réveillon do Governo do Amapá e demais programações institucionais. O Governo do Amapá lançou na última segunda-feira, dia 13, a nova plataforma digital para o cadastro e credenciamento de profissionais da comunicação que desejam realizar a cobertura dos eventos oficiais, promovidos ou apoiados pela gestão estadual. A estreia do sistema será com o credenciamento da Expofeira 2026, considerada a maior vitrine de negócios do estado, que acontece entre os dias 8 e 16 de agosto no Parque de Exposições da Fazendinha, em Macapá. As inscrições para a cobertura jornalística encerraram no dia 18 de julho. O cadastro foi destinado a jornalistas, fotógrafos, cinegrafistas, repórteres cinematográficos, produtores e demais profissionais vinculados aos veículos de comunicação e plataformas de conteúdo.
1: 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Sinal para mais uma notícia de domingo. Libera, Joca, vai, agora.
3: O Tribunal Superior Eleitoral, TSE, atualizou o e-Título, aplicativo oficial que modernizou a relação do eleitor com a Justiça Eleitoral. Desenvolvido para funcionar como uma via digital do título de eleitor, o aplicativo ganhou novas funcionalidades e ferramentas inéditas de segurança. O foco da nova versão é oferecer maior autonomia ao eleitor, unificando serviços que antes dependiam de outras plataformas do tribunal. Além disso, busca facilitar a identificação no dia a dia da eleição, proporcionando ao votante o pleno exercício da cidadania. Por isso, não deixe para a última hora. Baixe o aplicativo com antecedência, garanta a via digital do seu título de eleitor e o acesso a diversos serviços eleitorais. O acesso antecipado evita congestionamentos virtuais, garante que o documento digital esteja pronto para o uso, inclusive como identificação na cabine de votação.
1: Pera, esse é Carlécio Rogério, hein? É, notícias de domingo. Porque o jornalismo da Diário funciona 24 horas, hein? Olha, segura aí, Joaquim. Eu me recuso a lembrar do Nariz, que faleceu ontem, craque do futebol amapaense. Me recuso a lembrar dele de maneira triste. Nariz era uma pessoa alegre, uma pessoa conversadora, bom de papo. Ele faleceu ontem. Dizer à família dele, muito obrigado por tudo o que ele fez em vida, pela sua família e pelo futebol amapaense. Prêmios de domingo agora com Bruna Vitória, hein? 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Bruna, bom dia.
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4: Bom dia novamente, Jotanei. Então vamos lá. Primeiro anunciar, né, que a gente tem um prêmio extra hoje.
1: É, fale dele aí, hein?
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1: É, primeiro bloco de prêmios de domingo com a Bruna Vitória, hein? Vamos lá, garota, manda ver, hein? Vem vinhetinha, Joca, vai. Ó, oh, Joca, ela já pede vinhetinha.
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1: Tem que ir esperto, Joca, vai.
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1: Tá legal, ligue pra...

Obrigado a Pierre Alcolumbre, hein? Mandou esse belo prêmio aqui para ser sorteado no nosso programa, hein? O melhor da música brasileira aqui no Sua Excelência do... É lindo esse samba, hein? Ladislau Monte vai adorar, ele é um bom sambista, hein? Adora um samba, hein? Olha só, até o título é romântico do samba, hein? Eu te escolheria todo dia. Eu acrescento, a todo momento,

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0: só abre boas mãos, tá nesse clima de chuva, aguardando o sol, lá pelas bandas do Recanto Nossa Senhora do Carmo, no Tessalônica, seu Jotanei.
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0: Olha, a Copa do Mundo FIFA 2026 chega ao seu capítulo final neste domingo, com o aguardado confronto entre Espanha e Argentina. A bola rola às 16h no horário de Brasília, no MetLife Stadium. É jogo em Nova Jersey, nos Estados Unidos, palco da grande decisão do Mundial. As duas seleções fazem a final após campanhas consistentes e marcadas por grandes atuações ao longo da competição. A Espanha chega à decisão embalada por uma geração talentosa liderada pelo jovem Lamine Yamal. A seleção da Espanha superou Portugal de Cristiano Ronaldo nas oitavas de final, Bélgica de Lukaku nas quartas de final e a França de um dos artilheiros da Copa, Mbappé, isso na fase semifinal, confirmando sua força coletiva e o estilo de jogo baseado na posse de bola e intensidade ofensiva. Do outro lado está a Argentina, atual campeã mundial, que busca mais uma conquista para ampliar sua galeria de troféus. Liderada por Lionel Messi, capitão do time, a seleção Alves Celeste eliminou Cabo Verde, Egito, Suíça e Inglaterra e Harry Kane para alcançar mais uma decisão da Copa do Mundo. A seleção da Espanha deve ir a campo com Unai Simon, Pedro Porro, Cubarsí, Normandy e Cucurella, Rodri, Pedri e Fabián Ruiz, Lamine Yamal, Nico Williams e Álvaro Morata. Técnico Luiz de la Fuente, seu provável time. A Argentina, Emiliano Martínez, Molina, Romero, Martínez e Tagliafico, Rodrigo De Paul, Enzo Fernandes e Alexis McAllister. Lionel Messi, o craque do time, Julián Álvarez e Lautaro Martínez. O técnico é Lionel Scaloni. A arbitragem ficará por conta da Eslovênia. O árbitro será eslovaco. Vincent é quem vai ter a responsabilidade de comandar a partida. O confronto também simboliza o encontro de gerações. De um lado, Messi, um dos maiores jogadores da história do futebol mundial. Do outro lado, Lamine Yamal, a nova sensação do futebol europeu e apontado como um dos principais talentos da atualidade. Outra personagem ou outro personagem que roubará a cena, seu Jotanei, é o troféu da Copa do Mundo FIFA, criado em 1974 para substituir a taça Jules Rimet. O troféu mede 36 centímetros, pesa cerca de 61 quilos e é produzido em ouro maciço de 18 quilates. O objeto representa duas figuras humanas sustentando o planeta bola, o planeta Terra, e simboliza o sonho máximo de qualquer seleção. Além da glória esportiva, a decisão movimenta cifras milionárias. A seleção campeã receberá aproximadamente 40 milhões de dólares, enquanto a vice ficará com 30 milhões de dólares, consolidando a final como o jogo mais importante e valioso do futebol mundial.
1: Excelência Bola, foi com o Tarcísio Franco, tudo sobre a decisão da Copa, hein?
0: E tem um detalhe, viu, Jota? A seleção campeã vai levar para casa apenas a réplica, porque o troféu principal vai continuar na galeria da FIFA.
1: Fala, Carlos.
0: Eternamente.
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1: Depois do passeio do Alan Yared pelas ruas e avenidas da cidade Joia, nós vamos pro apoio cultural e na volta tem entrevista com o presidente da Fecomércio, Ladislau Monte. Alan Yared, hein?

0: Olha, são 10 horas e 6 minutos aqui no Sua Excelência o Domingo. 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Vamos agora de apoio comercial. É com você, Joca.
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2: Awesome.

0: legal, hein? De volta ao programa, 10 horas, 17 minutos em Macapá. Tadeu Pelais, o repórter da Orla, está no estúdio da Diário 90.9. Vem dar detalhes sobre o velório e o sepultamento do nosso querido Nariz, que faleceu ontem em Macapá. Esse programa é uma homenagem póstuma a ele. E eu quero ratificar aqui de que não vou lembrar dele de maneira triste. Ele era uma pessoa de bem com a vida, uma pessoa muito bem relacionada, honra e glória do futebol amapaense. Prefiro lembrar dele de maneira alegre. Tadeu, bom dia, tudo bem?
1: Bom dia, Jatanei. Bom dia, amigo. O nosso amigo Ladislau Monte, esse ícone do comércio amapaense.
0: Sem dúvida.
1: E a gente quer lamentar, a Resenha 77 está consternada pelo falecimento do nosso amigo Nariz, que diariamente ia lá na Resenha 77. E nessa quarta-feira agora, quando eu cheguei por lá, o João me

0: comunicou que tinha acontecido essa tragédia de saúde, do AVC do nariz, né? E o Balalão, que é o nosso líder lá da Resina 77, mandou-me aqui e informar, né, que o sepultamento da CIA.
1: Primeiro velório.
0: O velório está sendo realizado ali na Perdente Vaga, na Plate Vida, né? Ali em frente do motel Black.
1: Black.
0: Motel Pau Preto é hoje, né?
1: É.
0: E o pessoal está fazendo o velório dele e o sepultamento da CIA às 11 horas, logo mais, né?
1: É, logo mais.
0: Então, o pessoal que quiser fazer homenagem ao nosso amigo Nariz, até 11 horas, o corpo dele estará lá na capela mortuária, né? E o Nariz era uma pessoa realmente marcante, era marca registrada do futebol amapaense, né? E onde ele estava era aquele Papa La Bira.
1: É.
0: Nariz fazia parte, né, da resenha do Bira. E agora deve estar batendo papo aí. E as brincadeiras do Nariz, viu? Jotanei, Brasilão, pessoal todo ouvinte do programa, era se encontrar com o Paulão. E ao chegar, né, lá, ele ia atrás do Paulão para saber onde era o boteco que ele estava. É para poder fazer aquela resenha, né, do Paulão do Atabaque, que Deus o tenha. E vamos rezar, a gente continua orando, porque acompanharia lá a nossa resenha desde quando o Lindoval Pérez faleceu, ainda está de luto, né?
1: Certo.
0: E agora parte o nosso amigo Nariz. E nós estamos torcendo também pela recuperação do nosso amigo Humberto Moreira, que ontem foi internado, já entubado, mas a gente espera evidentemente que logo Humberto sai do hospital. E nós temos outras pessoas ainda em recuperação, Ney, como é o caso do Rodrigo Chevrolet, que está se tratando, o Mariozinho, irmão dele, né?
1: Sim.
0: Então são jogadores que nós temos aí que estão em recuperação, e a gente espera evidentemente que tudo dê certo, né? A gente quer desejar a todos um bom domingo e que essa semana realmente seja de muita tranquilidade e que não transcorra, né, esses fatídicos fatos de falecimento aí de amigos nossos. Vamos se cuidar, porque uma coisa é certa: a morte é certa, e então nós temos mais é que se cuidar. Né?
1: Obrigado,
0: então é isso. Um abraço a todos.
1: Grande abraço. Olha aqui, duas informações rapidinhas aqui. A árvore Samaúma, em frente ao prédio do Ministério Público Estadual no Araxá, foi tombada como patrimônio da cidade. Grande abraço ao presidente da instituição, procurador-geral, Alexandre Monteiro. Grande abraço, amigo desse radialista. 4 de agosto é o aniversário da Rádio Educadora, se estivesse no ar. O professor Antônio Carlos vai abastecer os nossos programas, o Bom Dia Disso, o Excelência Domingo, de informações históricas da Rádio Educadora, hein? São 10 horas e 22 minutos em Macapá. Tem entrevistinha aqui no

0: de domingo.
1: Entrevistinha desse domingo é com o presidente da Fé Comércio, empresário Ladislau Monte, desses macapaenses que orgulha todos nós. Ele vem falar da sua mais recente gestão, que acabou recentemente, e recentemente ele foi reeleito novamente para mais uma gestão à frente da Fé Comércio. A conversa aqui no Sul Celeste Domingo é com Carlos Rogério, hein, vai.
2: Olha, Jotanei, são 10 horas e 23 minutos aqui no Sua Excelência Domingo. É com você, Joca. É entrevistinha.
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2: Olha, Jotanei, é com muita satisfação aqui que recebemos mais uma vez ele, empresário Ladislau Monte, hoje presidente reeleito da Feicomércio Amapá, né? Ladislau era presidente de 2022 a 2026 pelo seu excelente trabalho e reconhecimento da classe empresarial do estado do Amapá, de comércio de um modo geral, ele foi reeleito novamente. Ladislau, muito bom dia, seja bem-vindo aqui mais uma vez ao Sua Excelência Domingo, esse programa que tem 52 anos no ar e a
1: e Monte... E o Grupo Monte, 45 anos.
2: 45 também. Anos anunciando, hein?
3: Isso aí, isso aí. Muito bem, muito bem, muito obrigado pelo espaço.

0: Um abraço ao JN.
1: Fique à vontade.
0: Um abraço ao Carlésio Rogério, que é o sucessor nato do JN.
1: Naturalmente,
0: né? E também um abraço à sua equipe aqui, né? Elisa Congol, o nosso amigo Joca, a Bruna que está aqui, né? O Tadeu que estava aqui falando sobre o nariz, né? Lamentavelmente, vai as nossas condolências também para a família do nariz, né? Dizer que é uma alegria muito grande estar aqui no programa. Eu aproveito para mandar um abraço também, um bom dia para os meus colegas empresários do comércio, do serviço e do turismo do nosso estado.
2: Ladislau, a gente sabe que você recebeu a Fecomércio em 2022 e de lá para cá desenvolveu um trabalho até 2026 e dados vários avanços, recebi aqui um relatório da sua gestão, um relatório intenso, que a gente vê que a Fecomércio realmente, ela hoje se faz presente e a sua missão realmente é levar, entendeu, a todos esses serviços que a federação proporciona aí para todos os seus membros aí. Nós vemos aqui que a Fecomércio, ela é composta de quantos sindicatos aí, Ladislau?
0: Nós somos 12. São 12 sindicatos representando as mais diversas
2: áreas
0: econômicas do nosso estado. É. E assim, só retroagindo um pouco, Carlésio, na verdade, nós estamos na Fecomércio desde 2004.
2: Né? 2004, verdade.
0: Nós cumprimos dois mandatos lá, 2004, 2010, foi um mandato um pouco longo, onde foi feito o sincronismo de mandato. Né? Aí mais um mandato, 2010, 2014. Né? E ficamos 8 anos fora, né, da Fecomércio, quando pediram os meus colegas empresários, o presidente do sindicato e mais o presidente da Confederação Nacional do Comércio, Dr. Roberto Tadeu, me pediu para retornar. E retornamos em 2022, né? 22. Quer dizer, acabou nosso mandato agora, os 4 anos, né? Em junho de agora de 2026. Né? Mas o presidente da Confederação Nacional do Comércio, Dr. Roberto Tadeu, me pediu para continuar à frente da Federação do Comércio, ter uma amizade de mais de 30 anos com ele, né? E ele tem aprovado o nosso trabalho, né? E aí os 12 sindicatos chancelaram, né, a nossa permanência. Então fomos eleitos, aí a gente agradece aqui os presidentes sindicatos que votaram, né, na minha recondução para ficar até junho de 2030.
2: Ladislau, a gente sabe que a entidade ela tem hoje 35 anos no estado do Amapá, uma entidade que ela veio se fortalecendo, se aprimorando ao longo dos anos. Queria que você falasse aqui pra gente qual foi dentre esses 35 anos o maior desafio que a Fecomércio teve aqui no estado do Amapá. Existiram barreiras, existiram resistências. A gente sabe que a questão da zona de livre comércio, da retirada dos incentivos fiscais, você veio aqui, foi uma das pessoas que levantou essa bandeira, conclamou políticos, conclamou autoridades para que fossem, não, bora brigar e vamos manter os nossos benefícios fiscais. Esse foi o maior desafio nesse período que você passou por lá. Agora, eu falo nesse período de 2022 a 2026. Foi o maior desafio?
0: Perfeito. Bom, você falou um pouquinho também desde a fundação.
2: Sim.
0: Né? Então, realmente, a Fecomércio foi fundada em fevereiro de 91. E no final do ano, né, foi criada a área de livre comércio, né, de 91. Regulamentada em 1992. Então foi um desafio grande no início, né? A gente aprender o que seria a área de livre comércio, qual era o benefício que tinha, né, para a nossa população, porque o benefício não é para os empresários. O empresário utiliza todos esses mecanismos de benefício, né, de incentivo, mas ela transfere para preço, né? Então quem acaba sendo beneficiada realmente é o consumidor do nosso estado. Então, teve muita dificuldade na hora de regulamentação, tudo. Fomos buscar conhecimento com o Dr. Roberto Tadeu lá em Manaus, que é onde funcionava a Zona Franca de Manaus, né? Ele orientou no que foi possível, né? Mas nós tivemos, assim, as pessoas dedicadas, né, que realmente se dedicaram a fazer a nossa área de livre comércio funcionar, né? Teve barreira? Teve, mas foram todas superadas, né? E nesse mandato agora de retorno, Carlésio, 2022, na verdade, assim, o conhecimento que tivemos lá atrás nos ajudou muito a continuar com o trabalho de fazer essa representação do nosso comércio, dos

0: empresário do comércio, né? E assim, uma das coisas que é a nossa bandeira dentro da Federação do Comércio, nós temos assim, um relacionamento institucional muito grande com os poderes constituídos. Mas a nossa maior bandeira é exatamente não levantar a bandeira da política partidária dentro da entidade, né? Nós precisamos preservar, porque nós temos nem só a Federação do Comércio, que faz o relacionamento, entendeu, institucional, como também temos nossos braços sociais, que prestam um grande serviço para a nossa população, que é o SESC e o SENAC.
1: Certo. É um serviço social, né, que é de grande relevância, né, de aprendizado, né, para esses jovens, né, até adultos. Eu já vi adultos participam, né, dessas oficinas aí do SESC SENAC.
0: Com certeza. E assim, só para você entender melhor a nossa população também, os ouvintes, né, essas entidades, o SESC SENAC, eles são patrocinadas pelos empresários do comércio, do serviço e do turismo, né? Então, através da contribuição, né, para o SESC, para o SENAC, e fica a cargo da Federação do Comércio fazer essa gestão, fazer essa administração, né? Então, assim, o SESC trabalha em cima de 5 pilares, que é a educação, é a saúde, é a cultura, é o lazer e a assistência, né? Para os trabalhadores do comércio, né, que são os nossos clientes prioritários, e seus familiares. E também é possível a gente atender a população de modo geral, né? O SENAC trabalha mais voltado para a educação e para a qualificação profissional, formando jovens para o mercado de trabalho. Nós trabalhamos com o programa, né, Aprendizagem Comercial, que é um excelente projeto, né, que o SENAC faz para abrir porta para o mercado de trabalho dos jovens que estão chegando aí de 14 anos, a partir de 14 anos em diante. Então, assim, é um trabalho muito grande que... O SENAC já fez 50 anos o ano passado, né? 50 anos de atuação aqui no estado. E o SESC está fazendo agora esse ano 50 anos que também atua no estado do Amapá. Então, para nós que fazemos a iniciativa privada, que administramos a Federação do Comércio, é um prazer muito grande em prestar esse serviço com os braços sociais. E a FEComércio fica mais com a parte de representação institucional, né? Nós representamos todas as categorias econômicas, fazemos o bom relacionamento, né, com os poderes, né, com o legislativo, com o executivo e com o judiciário. Então esse é o trabalho da federação. E como você falou, né, assim, qual o assunto de maior importância que a federação fez ao longo dos anos, eu posso te dizer que é a credibilidade. É buscar a credibilidade, porque nós procuramos fazer um trabalho sério, entendeu? E sem envolver a política partidária. Fazemos muita política dentro da federação, mas de relacionamento. Relacionamento institucional, buscando sempre destravar os problemas que acontecem no dia a dia, né? Com a própria legislação. A legislação no Brasil, ela é muito, muito forte, muito pesada, há muitas mudanças, né? Na legislação, a legislação trabalhista, a legislação municipal, estadual e federal. Então nós procuramos, estamos sempre atentos, né, a todas essas mudanças, projetos de lei que diariamente transita lá nas câmaras municipais, né, nas assembleias legislativas e no Congresso Nacional também. Então realmente o nosso trabalho é esse, é defender os direitos e os interesses dos empresários do comércio do nosso estado.
1: Realmente, né, Ladislau, a FEComércio, ela é um grande radar, né, e ela está ligada 24 horas, né, com todos esses assuntos fiscais, assuntos tributários, que realmente mexem com a sociedade, não é só com o comércio, né, é com a sociedade, é o consumidor, de um modo geral, né, que ele realmente ele sente o impacto. A gente está vendo agora esse super tarifaço aí do Donald Trump, né, em relação ao Brasil, uma coisa que eu, como advogado tributarista, acho injusto, porque nós, brasileiros, compramos mais deles do que eles da gente, né? Então é um negócio assim que é impensável. Ou seja, a política entrou dentro do comércio, do negócio. Isso não pode acontecer, é isso que você está falando, né? Isso não pode acontecer. O comércio, ele está aqui sim para proporcionar uma qualidade de vida melhor, não só para o empresário, mas para o cidadão, que é o consumidor final, né? É quem vai pagar, é quem faz todo esse sistema aí girar. Ladislau, para finalizar, e hoje o Amapá, ele vive um momento fantástico, um momento ímpar de sua história. Mais uma vez, eu sempre falo isso agora como historiador.

0: Na primeira vez foi o minério, a descoberta do minério, né, do manganês. Agora, né, vivemos uma nova descoberta, que é a questão do petróleo chegando no estado do Amapá. Como é que a FEI Comércio está se preparando para receber essa nova riqueza que será explorada aqui no estado do Amapá? Qual é a preocupação que a federação e suas entidades que fazem parte dessa federação estão se preocupando? Como é que o setor mineral do estado do Amapá está se preocupando para a chegada desses novos investimentos aqui no estado do Amapá?
1: Calécio, a gente vem acompanhando, né, o Amapá, pelo menos como empresário, há 50 anos. Uhum. Né, há 50 anos que a gente vem fazendo acompanhamento e vê que saímos da condição de território lá em 88, né, junto com a Constituição, com a nova Constituição de 88, e passamos estados. Hoje, o estado está aí com 38 anos, praticamente, que foi criado. Né, e a gente continua ainda sendo a indústria mais forte, a economia do país mais forte, a economia do contra-cheque. Uhum. Né? Eu até acompanhei um dia desse, esse mês já, ali o local onde vai ser instalado uma indústria de cimento lá, né? Eu até conversava com o governador, o senhor precisa realmente dar incentivo para que investidores venham para o Amapá, né? E ele disse que estava realmente tá com uma política forte aí para atrair investimento para o Amapá, né? E a gente vê a questão do petróleo que você falou, realmente um grande divisor de água que cria uma expectativa muito grande em todos nós que estamos aqui no Amapá, trabalhando, entendeu? Conduzindo, ajudando a conduzir a economia desse estado, e realmente é a única esperança que nós temos, assim, mais rápida, de mudar essa condição, de sair dessa indústria do contra-cheque, né, para seguir o rumo aí, entendeu, do desenvolvimento através da exploração do petróleo. A gente tem outras atividades econômicas que também pode ajudar a mudar, né, que é o caso do agronegócio, a produção de grãos. Nós tivemos aí uma expectativa muito boa, porém, nos últimos 4 anos, tivemos um problema sério com as licenças ambientais. Uhum. Tivemos uma regressão aí com a questão da produção e plantio de soja, depois temos agora uma retomada, né? O governo conseguiu transferir as terras, né, da União para o estado. Isso também tem ajudado bastante a gente ter boas perspectivas de crescimento, entendeu? Porque aí os investidores passam a ter a propriedade da terra e com isso consegue investimento, consegue mais recurso para investir no Amapá. Então, há essas perspectivas aí do agronegócio, o turismo também, que a gente acredita muito, a FEI Comércio acredita muito no turismo, viu? Nós fizemos inclusive um trabalho logo no início do nosso mandato agora, de 2022.
0: Certo.
1: Foi um diagnóstico nos 16 municípios, né? Pesquisando todos os meios de alimentação, meios de hospedagem e os atrativos turísticos nos 16 municípios. Então foi um belo trabalho que tem ajudado muito o poder público e tem ajudado também as empresas, os empresários do segmento do turismo que operam, entendeu? Nesse segmento, que eu acho que também é um segmento que pode ajudar muito a desenvolver o Amapá. Mas a expectativa mesmo agora de fazer uma transformação maior é a questão da produção do petróleo. Estamos aí na expectativa, porque tivemos notícia, né, que agora no mês de agosto, até o dia 15, se não me engano, de agosto, vamos ter o resultado já da Petrobras, né, já dando esse diagnóstico, né, da pesquisa, para saber o volume que nós temos de petróleo, qual a capacidade de produção diária. Então, assim, está todo mundo nessa expectativa.
0: Expectativa, né, Lázaro?
1: Já tivemos aí, por conta do petróleo, Carlesse, o ano passado, o Amapá foi o estado, claro, proporcionalmente, que mais cresceu. Nós crescemos acima de 2 dígitos, crescemos acima de 10%. Então, foi proporcionalmente, foi o estado que mais cresceu. Isso tudo já por conta dessa perspectiva do petróleo. Já tem algumas pessoas aqui, a própria Petrobras, né, as suas subsidiárias já estão por aqui, né, e a gente vê que já há uma movimentação e já temos esse crescimento o ano passado, né. E esse ano também já começa também ter bons sinais. Nós já temos aí de janeiro para

0: para cá, né, quase 3 mil empregos a mais, né, entre os demitidos e o admitido. Então nós temos hoje com mais de 106 mil trabalhadores com carteira assinada, dos quais, desses 106 mil, né, próximo de 90 mil é do setor terciário, do comércio, do serviço, do turismo, que emprega bastante gente. Mas a expectativa maior é do petróleo. Estamos todos nós aí aguardando, né, que saia esse resultado, essa pesquisa que está sendo feita pela Petrobras.
1: Olha, entrevistamos aqui ele, presidente reeleito da FEI Comércio Amapá, meu amigo empresário, Ladislau Monte. Ladislau, só desejo para você muito sucesso na sua nova gestão, né, que a FEI Comércio continue sendo esse farol, esse verdadeiro farol, né, para o estado do Amapá, que vai nos dar esperança, vai auxiliar o poder público também em várias decisões. A gente espera que realmente esse petróleo seja um petróleo que possa realmente mudar, né, o setor econômico do estado do Amapá, que a gente deixe a economia do contra-cheque para trás e a gente avance, né, com o setor privado aí à frente da economia do Amapá, como é em vários estados aí da federação.
0: Muito bem, muito obrigado, Carles, a gente agradece o espaço. Realmente há essa esperança, essa perspectiva muito grande por parte de todos nós que fazemos a economia desse estado, né, que a gente possa realmente ter esse caminho do desenvolvimento e sair dessa condição aí da economia do contra-cheque, né? A gente agradece muito o espaço dado aqui dentro do programa JNEI, um programa que eu admiro muito, que as nossas empresas, há mais de 45 anos, não deixou sequer um dia de estar apoiando, estar anunciando aqui no programa, né, da Diário FM, um programa do JNEI, porque antigamente não era diário, ele passou por várias rádios, iniciou desde a Rádio Educadora de Macapá.
1: Verdade.
0: Desde lá que nós anunciamos com o JNEI, e é uma figura, é um ícone para o estado do Amapá, e você está aí numa condição de ser sucessor único do JNEI aqui.
1: Obrigado,
0: na condição desse trabalho. Muito obrigado, um grande abraço aí para todos meus colegas empresários do comércio, né, e para a população de modo geral. Que tenham todos aí um bom domingo aí, em paz, com Deus possa abençoar todos nós.
1: Falou e disse aí Ladislau Monte, presidente da FEI Comércio. Eu sempre costumo falar, Ladislau, que um comércio forte, uma indústria forte, torna uma sociedade forte e independente. É isso que a gente quer pro futuro do nosso estado do Amapá.
0: É isso aí, Carles. Muito bem, essa é a voz da verdade. Parabéns a você, a toda a sua equipe aqui, que a Diário continue sendo essa emissora que faz o noticiário, que a população acredita em tudo que a Diário anuncia aqui. Parabéns e muito obrigado e felicidade para vocês.
1: É isso aí, Joca. Vamos agora de apoio cultural.

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0: sexy de verão, hein? Banda Baiana Mel aqui no Sul Excelente Domingo, hein? Já já tem Marabaixo, Batuque e Gengibirra com a Elísia Congó, hein? Que agora tem Xande de Pilares e o grupo Pique Novo no Seu Excelência Domingo. Agora que viu que perdeu, daí chora, hein?
1: É a galera do Pique Novo aí.

0: churrascaria do Nil, na Expofeira, hein? Que delícia, hein? Nil na Expofeira, tinha que ter, né?
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0: Agora tá ciso todo mundo, vamos nessa aí, é.
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2: Não dá pra chorar, né, Jorge?
0: É verdade
1: demais. Agora

0: Sabatini.
1: Chorando aí, né?
0: Chorando, né? Chorando. Olha, capixaba!
2: O rei da gengibinha só quer de 2 litros.
3: É. Ah, é? Guloso, hein?
0: Edor, chora, Jorginho do Cavaco!
3: Vamos levar pra socorro lá na sorveteria.
0: É, chora, Carlos Piru! Chora, Nonato Soledade! É.
2: O Adelson Preto também.
0: Chora, Adelson Preto.
2: É. É o filiado, Jotão.
3: Chora, Joãozinho Gomes.
0: É, também.
3: É.
2: Chora, Fina.
3: Chora, Taito Tia Su.
2: Chora, Fina, filha da Tia Zefa. Perguntou pro dia.
0: Aureliano Neck.
3: Aureliano Neck.
2: Fez aniversário ontem. Vamos comer o bolo dele hoje. Bora. O que é, Tarcísio?
3: Quero. Jota, olha, Jota, no campo esportivo, o Rio Norte é o mais novo campeão da Série B do Amapazá. Um time novo que já passou.
0: Promete ser grande?
3: Promete ser grande. Tem um detalhe importante: o Ivan Machado, que foi empresário, foi quem deu o pontapé inicial. Depois o Rio Norte passou pelo Adervan de Baraquinha, que é desportista. E agora está com o Luiz Amorim. É um investidor, empresário de ampla visão, montou um time competitivo, ganhou o título diante da Portuguesa lá do bairro do Muca. Os dois times vão estar de volta, aliás, a Portuguesa vai estar de volta, a Série A do Amapazão, e o Rio Norte vai disputar pela primeira vez a competição. E sabe qual é o principal objetivo desse investidor chamado Luiz Amorim? É colocar o time para ser campeão ano que vem e disputar as competições nacionais como Copa do Brasil, Campeonato Brasileiro da Série D e a Copa Verde. É desse tipo de investidor que o futebol do Amapá precisa, seu Jotanei.

0: Tá legal, prêmio de domingo, hein? Vamos apressar aí. É, o tempo tá correndo contra a gente. Já já tem Roberto Carlos aqui no programa, hein? Agora vai.
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2: E vamos com o resultado do primeiro bloco. Quem levou pra casa uma cesta básica de alimentos, oferecimento Pinamo Clínica Ruth Lei Silva, foi José Moura Pacheco, do bairro Pantanal. No segundo prêmio, 10 pintinhos caipira franceses da Vipuma, oferecimento Shopping Rural, foi para Zerina Ferreira dos Santos, do bairro IP. No terceiro prêmio, uma cesta básica de alimentos, oferecimento Supermercado Santa Lúcia, presente no seu jeito de viver, foi para Nília da Conceição da Silva, do Marabaixo 4. Vamos liberar o segundo bloco.
0: Segundo bloco, vamos lá, hein, agora, hein, vai, joga.
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0: É, já tem até um prêmio pro próximo domingo. Isso. Que é da Fé Comércio, né?
2: Oferecimento Grupo Monte.
0: É do Grupo Monte, hein? Isso.
2: No domingo que vem vamos ter uma linda panela airfryer da marca Britânia, tá?
0: Olha só.
2: Você fica ligadinho no domingo que vem pra ligar e concorrer a essa airfryer.
0: É, a novidade de, dos prêmios de domingo de hoje vem da Dois Ar Importado Hiper.
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0: Tá legal. O que é que tem no segundo bloco? Vamos lá, garoto, hein?
2: No segundo bloco, você pode ligar para concorrer a uma caixa de frango, oferecimento Nutriama Maracá, economia de verdade todo dia. 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
2: E no sexto prêmio, uma cesta básica de alimentos, oferecimento Supermercado Santa Lúcia, presente no seu jeito de viver. Ligue pra ganhar. 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
0: Tá legal, o rei Roberto Carlos está no verão. Do Sua Excelência, um domingo, hein? Fala, Carlete.
3: Olha, Jotanei, só fazer uma reclamação aí ao prefeito aí, Pedro da Lua. Pedro, a equipe da prefeitura e do governo do estado estavam aí asfaltando, Jotanei, o final da Diógenes Silva, entendeu? E faltou 500 metros, Jotanei, lá próximo da Jumbinha, lá no final da Diógenes Silva, para eles concluírem o serviço. Tu acredita que eles deixaram 500 metros sem asfaltar?
0: É, Pedro é louco aí. Vai mandar asfaltar.
3: Pois é, Pedro, passa lá, meu amigo. Manda finalizar a Diógenes Silva lá.
0: Repita aí.
3: É, o trecho fica lá no final da Jumbinha, lá no final da Diógenes Silva. Só é 500 metros. Os moradores lá, Jotanei, já até marcaram lá, entendeu? A quantidade lá que tem que ser asfaltado lá. 500 metros, final da Diógenes Silva lá, próximo da Jumbinha. Atenção aí, prefeito Pedro da Lua, dá essa força lá pra comunidade lá do final da Diógenes Silva lá. Só falta 500 metros, prefeito.
0: É, já falei sobre a Mendonça Furtado, a região ali das funerárias, perto do Hospital São Camilo, tem buracos e crateras enormes. Aliás, a Mendonça Furtado, toda ela precisa ser recuperada, hein? Tem muito buraco, e bastante crateras. Fazer um apelo aqui à prefeitura do amigo Pedro da Lua, hein? Bem do comecinho, hein? Roberto Carlos está no Macapá Verão do Sua Excelência, ouça lá, hein? É, lembro dessa música, é no mesmo verão, hein? Vai!

0: reino, sua excelência, hein? E no mesmo verão, né, Dona?
1: E falando de calor, tu viu? É. Tudo tá combinando.
0: É, o calor do meio-dia, tá na letra.

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1: 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E Joca, depois dessa do Roberto, vamos pro apoio. Já já a gente volta pra reta final. Na volta tem Mar Abaixo, Batuque. E Joca, a gengibirra não rolou, né?
2: Ai, ai, papai. Te acalma aí.
1: Vai rolar, mas vai rolar.
2: Domingo vem no balde, meu patrão.
1: E olha, pra alegria geral da população, teremos a churrascaria do Nil na Expofeira. Carimbo. É, prego batido e ponta virada pelo governo.
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1: Acima de tudo.
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1: É o craque.
2: Bom, bonito e gostoso.
1: Cero de qualidade.
2: A comida.
1: Vai.
2: O churrasco.
1: Agora, joga.
3: Hoje é domingo. E tem pagode?
4: Tem pagode pra valer.
5: Jotanei, cadê você?
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0: Agenda final, 11 horas e 19 minutos em Macapá. Prêmio de domingo com Bruna Vitória. E mais um belo prêmio no domingo que vem. É, esse aí é o
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0: Vitor Clay.
1: Ligue pra ganhar. Pra ganhar.
0: Vai.
2: Vamos com o resultado do segundo bloco. Quem levou uma caixa de frango, oferecimento no Triama Maracá, economia de verdade todo dia, foi Júlia Ferreira Baixo.

0: Restos do Macapaba. No quinto prêmio, uma caixa de água sanitária Sucena, oferecimento Raimundinho Capiberibe, foi para Márcia Rodrigues Lima, do Infraero 2. E no sexto prêmio, uma cesta básica de alimentos, oferecimento Supermercado Santa Lúcia, foi para Maria Antônia dos Santos Almeida, do bairro Araxá. Liberar o terceiro e quarto bloco.
1: É, vamos lá, hein? É, o que é que tem aí?
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1: Ligue terceiro para bloco, o que é que tem de prêmios aí? Vamos lá, garoto. Hein?
0: No terceiro bloco, temos uma caixa de frango, oferecimento do Triama Maracá. E uma cafeteira elétrica, oferecimento 2A importado.
1: Linda
0: e
1: cafeteira, hein?
0: Isso, linda. Para você aproveitar já sua manhã e começar de bem com a vida com um cafezinho.
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1: Obrigado, Pierre Alcolumbre. Agora o último bloco, né, também.
0: Isso,
1: né?
0: No último bloco temos uma caixa de frango, oferecimento no Triama Maracá. E uma cesta básica de alimentos, oferecimento Pneumoclínica Ruth Lé e Silva.
1: 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É com a Mendonça Furtado, parada obrigatório, o melhor sair de Macapá sem mistura, hein? Notícias de domingo!
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1: Tá legal. Agora notícias de domingo em duas com Carlesio Rogério. Vai.
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3: Advogado rebate críticas e confirma a retomada da mineração pelos investidores da DEV. O advogado Washington Pimentel Júnior concedeu entrevista exclusiva ao Diário do Amapá a respeito da retomada da lavra de minério de ferro em Pedra Branca do Amapari. O chamado Sistema Integrado de Mineração do Amapá, que deverá gerar 5 mil empregos no estado. Ele advoga para Candense Minerales Indozino, atuais investidoras da DEV Mineração, sucessora de outras mineradoras que atuaram no projeto com a MMX Anglo-American e Zanin Ferros. Durante a entrevista, o advogado também rebateu especulações de que o projeto de mineração estaria paralisado. Segundo ele, desde que a Candense Minerales e a Indozino assumiram os ativos da antiga MMX em 2019, houve avanços importantes na recuperação do empreendimento. Ele destacou que, além da reestruturação dos passivos herdados, foram obtidas licenças ambientais, realizados estudos técnicos e para capturar investimentos superiores a US$100 milhões para a retomada das operações.
1: Tem mais uma notícia de domingo, vai.
3: Com tiros de festim e salvas de fogos, a Alvorada marcou oficialmente o início da programação da Festa de Santiago 2026, na última quinta-feira, 16, realizado desde 1777, na histórica Vila do Mazagão Velho. Este ano, a tradição completa 249 anos. Ao som das caixas, os festeiros percorreram, antes do nascer do sol, as residências dos moradores responsáveis e dar a vida às figuras do Menino da Caldeirinha, São Jorge e São Tiago. Pontualmente, às 5 horas da madrugada, os sinos rufaram na igreja Nossa Senhora da Assunção para saudar a chegada de mais um ano da também chamada Festa do Glorioso. O último ponto percorrido foi a chamada Casa dos Estandartes, residência do saudoso Agostinho Maciel, que quando vivo foi organizador da festa. Em todas as paradas, à exceção da igreja, foi dançado o Vobinê, dança que no contexto da história simboliza a vitória e a fé de um povo.
1: Salve o povo de Mazagão, do prefeito Chico Nó.

0: Tom Grande Mazaganense, lá em Mazagão Velho, hein? Marabaixo, batuque, gengibirra, é agora. Com Indícia Congó aqui no Sua Excelência do Domingo. Vai, garoto.
1: Ora, só se for agora. Jotanei, mais uma vez a gente continua. Inclusive tivemos em Mazagão, viu, Carlesso? É muito boa essa festa de Mazagão. Muito boa, muito animada. Mostra a nossa cultura, mostra o nosso marabaixo. Tem o Ruminê que também é com caixas parecidas.
0: Salve
1: com
0: o Ruminê, hein?
1: Marabaixo, muito bom. Mas continua novamente o Afro Verão na União dos Negros do Amapá, no Centro de Cultura Negra. Quinta-feira, você é nosso convidado. Vamos estar lá a partir das 19 horas. Que a gente inicia com muito marabaixo, muito batuque, muito hip hop, capoeira. E os tradicionais DJs estão lá esperando, aguardando por vocês. Que é o Macapá Verão, ou seja, o Verão Afro, aqui no Laguinho, na UNA, União dos Negros do Amapá, ou seja, no Centro de Cultura Negra Raimundinha Ramos. E essa semana, Jotanês, nós tivemos, como de costume ali pelo Improí, nós tivemos nas festas tradicionais. Foi uma linda festa realizada ali no Curiaú, precisamente lá no Poeirão, no local chamado Poeirão. A colônia de férias continua para a garotada. Quem quiser que seu filho vá, aprenda aquilo que é nosso de fato de direito. Ele vai confeccionar em souvenir caixinha de marabaixo. Ele vai confeccionar ponteiras de lápis, de caneta, onde tem as caixinhas de marabaixo. Então, acima de tudo, uma colônia de férias diferenciada e produtiva e que leva conhecimento para suas crianças. Muito obrigada a toda a imprensa que tem nos ajudado nessa divulgação e tem dado bastante criança no Museu de Memórias e Artes e Cultura Negra, que é bem na frente ali da Escola Modelo Guanabara, ou seja, na Eliezer Levi, mantido pelo Improí da Prefeitura Municipal de Macapá. Jotanei, eu recebi muitas pessoas querendo falar com você novamente.
0: Obrigado.
1: Eu estive na comunidade de Santo Antônio.
0: Um abraço para todos.
1: Eu estive lá com a Bebel, que vai fazer a festa de São Tiago.
0: Bebel, aquele abraço,
1: querido. É a mãe do Rudinei, do Preto Velho da Amazônia.
0: Preto Velho da Amazônia.
1: Tá? E o que a Bebel me disse? Que você é convidado especial dela para ir para a festa dela no dia 25.
0: É, a data maior.
1: A Bebel já te conhece, mas outras pessoas, como a dona Raimunda, a mulher do Gasolina, não te conhece, que está querendo te conhecer.
0: Pois é, quero
1: você,
0: dar um abraço em toda a
1: o gente. Luiz Melo, eu digo, Luiz Melo, eu vou passar para ele todos os convites e o Jotanei disse que vai marcar uma audiência para todas vocês falarem com ele. Um abraço, tá, Marizete, a todos. Tia Maria, não dá pra mandar abraço pra todo mundo, senão eu vou ter que comprar um programa, né?
0: Obrigado, Elisa.
1: Vambora, gente.
0: Rolou, marabaixo.
1: Obrigada, obrigada.
0: Gengibirra, hein? Sempre toquei com a Bete Carvalho, hein? Vai rolar com o Diogo Nogueira, hein? Água da chuva no mar. Que samba é esse, seu Joca? Já, já tem o Momento Shopping Rural. A maior loja do setor primário da nossa terra é no Pacaval, na Guanabara com a Bahia, amanhã a partir das 8, hein?
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0: Ei, olha.
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0: que samba é esse, hein?
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0: Beleza! Já já tem a música nova do Fidel Lute. Tem aí, tem, Joca. Oi, a Foque.

0: Amanheceu assim, né, seu Joca?
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0: Água da chuva do mar, do rio Amazonas, hein?
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0: Temos a orla mais bonita da Amazônia, hein? O único local, a única capital da Amazônia onde o rio Amazonas passa na frente é só em Macapá.

0: domingo que vem, hein? Segura aí, Joca, hein? Olha essas informações aqui rapidinho. Presidente do TSE suspendeu o acórdão do TRE Amapá que caçou o prefeito e vice de Calçoene. Consultor administrativo Adrimauro Gemac, ele é ligado ao IBGE Amapá, disse aqui na Rádio Diário 90.9 que o número, seu Carlesto, de aposentados e pensionistas aqui no estado do Amapá está acima da média nacional. Só lá na Macapá Preve, na gestão passada, encontraram mais de 200 aposentados e pensionistas fantasmas, todos eles de Belém do Pará, hein?
1: Agora, quem é que estava recebendo esses dinheiros?
0: Pois é,
1: alguém estava recebendo. Eu tô achando assim, Jotanei, que as autoridades elas estão tendo critérios nessa questão dessa investigação. Agora, tem que dar nome a quem estava saqueando aposentados e pensionistas da Macapá Preve.
0: É verdade.
1: A gente sabe que teve gente que constituiu aí patrimônio, entendeu? Em garagens de vendas de carro aí gigantescas. Então, a gente tem que saber quem foi que sacou esse dinheiro. Ou seja, quem realmente foi essa pessoa que fez, entendeu, essa transação criminosa,
0: quanto,
1: né,
0: quanto
1: que acabou com o patrimônio da Macapá Previdência.
0: Expofeira 2026 terá destinação correta do material reciclável durante o evento. Olha, o estado do Amapá iniciou convocação da quinta turma do concurso de educação com 319 vagas para candidatos.
1: É. Olha, Jotanei, posso dar um recadinho aqui? Olha,
0: rapidinho.
1: Estão ligando aqui para mim, tem um sujeito aí que tá em pane e ele quer saber o número do auto-socorro Porronca. Meu amigo, tempo de férias, você tem que ter esse número na sua agenda, né, Jotanei?
0: É verdade.
1: Então liga 991-35-1520. 991-35-1520. Esse é o telefone do auto-socorro Porronca. Esse é 24 horas, amigo.
0: Música caribenha de Finesse Nelucci, ela é nova. O nome dela é Oiapó.

0: aqui. A música caribenha de Finesse de Lúcio, filho do professor Tiago, vou pro apoio.
1: Olha, Jotanei, a música tá belíssima, é, um ritmo maravilhoso. Caribe. Agora, Jotanei, o custo de vida no Oiapoque está insuportável.
0: Um botijão de gás, 300 reais.
1: 300 reais um botijão de gás. E eu não tô te falando a refeição lá no Oiapoque, em vários restaurantes, quanto tá custando. Olha, ficou impraticável para brasileiro viver lá. Poxa, as autoridades tinham que ir lá e conscientizar essa população. Não afasta os brasileiros do Oiapoque, porque aquilo ali não vai ser terra só de estrangeiro, não, meu amigo. Empresário do Oiapoque, tenha consciência.
0: Obrigado, Carlinhos. Você é bem colocado.
1: Desumanos.

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0: reta final. Prêmios de domingo com a Bruna Vitória. É, quem ganhou, ganhou, hein? Quem não ganhou, é, não ganha mais. Só domingo que vem. Fala, Bruna, vamos lá. Vai.
1: E o resultado do terceiro bloco. Quem levou uma caixa de frango para casa? Oferecimento no Triama Maracá foi a Lenilda de Matos Figueira, do bairro Congós. E quem levou uma linda cafeteira elétrica, oferecimento 2A importado Zíper, foi a Maria de Jesus Claro da Silva, do Parque dos Buritis. E no quarto bloco, quem levou para casa uma caixa de frango, oferecimento no Triama Maracá, foi o Baldo Guedes Peixoto, do Hospital de Base. E no e outro prêmio, uma cesta básica de alimentos, oferecimento Finamo Clínica Ruth Leia Silva, foi para Francisco Frávio Gomes de Lima, do bairro Buritizal. Domingo que vem, temos uma panela E-Fine, da marca Britânia, oferecimento Grupo Monte.
0: É, do tá? Grupo Monte.
1: Ligadinho.
0: É uma deferência do empresário Ladislau
1: Monte. Ladislau Monte. É, as autorizações de hoje ficam aqui na Diago do Amapá, na Avenida Coriolano Jucá, número 456, entre a Rua Tiradentes e a General Rondon. Lembrando que você tem até quarta-feira. Passou de quarta-feira, as autorizações são retiradas daqui.
0: Tá legal, obrigado, Bruna Vitória. Missão cumprida, hein? Momento Shopping Rural. E aí, seu Carles? Olha só. É, hoje não, mas amanhã tem.
2: É.
0: Cleide tava desde as 8 aqui.
2: É verdade.
0: Falando das coisas do Shopping Rural. É a maior empresa comercial da área do setor primário.
2: É verdade, Jotanei. E olha, tivemos aqui uma entrevista com ele, presidente da FEI Comércio, Ladislau Monte. Ladislau Monte, ele frisou, Jotanei, que nós temos sim, o estado do Amapá hoje tem uma oportunidade única, Jotanei, de mirar nesse setor primário, né, no setor industrial e no setor do comércio. Porque só assim, Jotanei, nós vamos ter um Amapá forte.
0: Dinheiro fica aqui,
2: né, um Amapá que vai aparecer sim na economia do Brasil, com um dos maiores PIBs, né, da economia do Brasil. Mas a gente tem que olhar para esses setores aí, né? Tem que olhar fundamentalmente para esses setores. E agora vou chamar ele, meu amigo zootecnista Delmer Guida, o homem forte do Shopping Rural. E aí, Delmer, bem-vindo ao Sua Excelência Domingo. Como é que você tá aí? Quais são as novidades desse setor que impulsiona sim a economia do nosso grande Brasil?
3: É verdade, verdade. Muito obrigado, bastante providencial a vinda aqui do Ladislau aqui, que já trabalhou comigo, nós fomos responsáveis pela nutrição dos peixes dele durante muitos anos.
2: Opa!
3: Né? Orientando ele. A gente ia fazer biometria, seu Ladislau me esperava lá no sábado, 6 horas da manhã, para começar a entrar dentro da água e pesar os peixes.
2: Olha!
3: Olha só, né? Um homem super trabalhador. O que ele falou é exatamente correto. Os territórios que estavam acostumados a receber as coisas de fora do Distrito Federal passaram a perceber que precisam fazer a produção dos seus alimentos, precisam fazer o desenvolvimento.

0: do estado com o trabalho do, daquela pessoa que recebia o dinheiro da economia do contra-cheque e que agora vai ter que arregaçar a manga e criar o frango, criar o porco, criar a galinha, plantar, né? Então o caminho do Brasil sempre foi isso. Se você pegar o dinheiro que o país recebe do mundo, mais de 50% provém do agro.
1: É verdade.
0: Então, e nós temos espaço, temos terra, né? Temos a Embrapa, que ajudou muito esse país a, com tecnologia aí, né? Cana-de-açúcar. Então, nós temos assim um mundo muito, muito grande. Eu estou aqui há 31 anos do estado do Amapá. E estou aqui vivendo, ensinando as pessoas a criar porco, a criar peixe, a criar frango, a criar ovos. Então a gente, pinto, a gente está totalmente envolvido até por causa da nossa profissão, de como zootecnista nós somos produtores de proteína animal, né?
1: Verdade.
0: Então eu concordo plenamente com o senhor Ladislau sobre o que ele falou. Estamos dentro, não só concordando teoricamente, nós estamos há 31 anos no campo, visitando produtores rurais, resolvendo problemas de saúde, de doença, de nutrição. Nosso trabalho é esse, há 31 anos, todo dia, toda hora. Então esse caminho é o caminho que a gente precisa mesmo, viu?
1: E aí, seu Delmer, quais são as novidades aí? O Shopping Rural tá em tempo de férias, né? Tá em tempo de férias. E quais são as novidades que você tem aí em tempo de férias aí para esse setor que impulsiona a nossa economia aí? Diga lá.
0: Tá. Nós continuamos a trabalhar na segunda-feira, na terça-feira. Quem for comprar o pintinho caipira, comprar a pitinha lá, continuamos com a... com a bonificação de 10% para quem comprar nesses dias. Na quarta-feira chega outra remessa de pinta, aí a bonificação acaba. Eu queria falar aqui hoje com os passaricultores.
1: Opa, deu seu recado aí, seu Delmer.
0: A Selecta Rovani, a empresa que a gente trabalha aqui com a nutrição dela, ela está lançando 16 produtos novos para pássaros. Então são produtos assim que não existem, com tecnologias totalmente diferentes. Rações com insetos, com tenebro, que tem de 40% a 60% de proteína. Farinhadas assim, com palatabilidade assim, incríveis. Tem uma farinhada silvestre que você pode sentar na praça lá, pegar o saquinho e jogar, todo pássaro vai comer. E é um produto assim, além de palatável, bastante nutritivo. E as pessoas que trabalham com os pássaros, como curió, como canário, periquito, e que trabalham inclusive comercialmente, reproduzindo, vendendo, nada mais importante do que a nutrição desses animais correta. O pessoal antigamente estava acostumado a dar alpiste para isso. Uhum. Dá um ingrediente.
2: Eu que pensava que passarinho pudesse comer qualquer tipo de
1: grão.
2: De grão. De grão ou de alimentação.
1: Peixe, milho, essas coisas. Não é.
2: Mas é diferente, né?
0: Ele pode comer sim. Se ele não tiver acesso a outra coisa, ele vai comer o que aparecer pela frente dele. Agora, uma ração de nutrição para um pássaro, ele tem que ter 102 tipos de nutrientes, 42 tipos de vitamina, 13 de sais minerais, aminoácidos, então, e balanceado. Então você tem produtos balanceados conforme a raça, conforme a necessidade de cada raça. Para o curió é um, para o canário é outro, para o periquito é outro. Então o avanço nutricional está muito grande. Talvez o avanço humano não esteja tão grande como o avanço na área animal.
1: Mas você falou, né, essa questão dos insetos, né, que entraram, sim, né, sim, nessa nutrição dos pássaros. Isso é uma novidade, isso eu não sabia. Né,
0: aqui
1: não...
0: tem produto com tenebro, que tem de 40% a 60% de proteína, com a mosca soldado, é altamente rica em creatinina. Então, são fornecedores de proteína animal. Quem fornece proteína animal são os animais, é o frango, a carne, é o peixe e é o inseto.
1: O inseto, é verdade.
0: E é o inseto. E se eu te falar que estão tendo muitos estudos para que o ser humano, dentro de alguns anos, tenha inseto desidratado com sabores.
1: Coisa que a China já faz isso há 4 mil anos, né?
0: Vão

0: consumir, vão consumir esse tipo de coisa, né? Então os fabricantes de ração de pato já perceberam isso. Olha, a carne de boi tem 23% de proteína, o ovo tem 22%, o tenébrio tem 46%.
1: Nossa, mais do que o dobro.
0: 60%. Então é um troço assim bastante fantástico. Interessante, fantástico, né? Então é isso aí. Seu Ladilau está de parabéns. Nós estamos junto com ele, não só teoricamente, como inclusive batendo aí todo dia aí.
1: Beleza. Falou e disse Delmer Guido, homem forte do Shopping Rural. Agora eu vou passar a bola para ele, meu amigo matemático, professor Tavares.
2: Seu Tavares vem falar sobre o quê, professor? Por favor. Bom dia. Prazer em tê-lo aqui.
3: Bom dia, Ney, a todos os seus ouvintes. Eu, a primeira novidade que eu queria assim falar, que eu acho que 90% do pessoal não está sabendo, é que houve uma grande mudança a partir de hoje sobre a publicação, a divulgação dos resultados lotéricos da loteria Mega Sena. A partir de hoje, a Mega Sena, você pode fazer a sua aposta online até 10 horas da noite do sábado, mas você vai ter direito à divulgação, a saber do resultado somente no domingo, entre 10 e 11 horas da manhã. Ok?
1: Ok, professor.
3: Agora, meu grande amigo Carlécio, eu estou muito entusiasmado, né? Porque você é sabedor que eu passei a publicar algumas obras minhas, né? E estou aqui com duas obras, inclusive esta primeira obra aqui, chamada A Cidade como Espelho, Reflexões sobre a Analogia. Ela tem tudo a ver com esse momento que estamos vivendo agora, né? Que é as futuras eleições eleitorais, que vai ter a participação também, né, da influência dos prefeitos, a deputado estadual, federal, senador e presidente. Então, este livro aqui é uma grande oportunidade para que o homem consiga entender qual é o seu papel no espaço da cidade. E eu, assim, surpresamente, eu encaminhei uma cópia dessa para o atual prefeito, para o amigo Pedro da Lua, e é carinhosamente chamado como prefeitinho, né, pelas pessoas. E eu fui surpreendido com o que ele publicou, recebeu este livro e publicou fazendo alguma nas suas redes sociais. Então eu quero agradecer. Aí me veio a iniciativa de que eu gostaria amanhã de tentar fazer uma visita para a atual presidente da Câmara Municipal, a vereadora Marcleide, onde eu vou oferecer a ela a oportunidade que os vereadores possam adquirir esta obra. E conjuntamente eu estou aqui com um livro que estourou. Eu lancei. É verdade, estourou. Mulheres Empoderadas Inovadoras Brasileiras. Eu queria amanhã eu vou ter a oportunidade de procurar a assessoria da presidente da Assembleia, que é a deputada da linha. Ela tem um vasto trabalho em prol de valorização da mulher, e eu vou lá fazer com que esta obra chegue até as mãos dela. Então, Carlécio, muito obrigado por esse espaço, a você, ao Ney, a todos os ouvintes, e agradecer pelo empenho, pela valorização que vocês dão para as grandes notícias.
1: Pronto, acabou o programa Sua Excelência Domingo. Agradecer aí o nosso diretor-geral Luiz Melo, sempre incentivando a cultura. 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Acabou o programa Sua Excelência Domingo. Olha, Joca, vou falar um negócio para você. Que vença a Espanha.
4: É com você.

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0: 16 horas.
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2: Então, senhoras e senhores, bom dia para quem é de bom dia. Boa tarde para quem é de boa tarde. E sejam todos muitíssimos bem-vindos. Logo, mi casa, su casa.
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2: Então, hora e vez de chamar logo uma mobília de altíssima qualidade, cá de casa e sangue do meu sangue.
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2: Família unida, jamais, jamais será vencida. Então, olá, filha!
4: Olá, pai! Viva o rádio! E hoje é domingo, 19 de julho de 2026. É o 200º dia do ano no calendário gregoriano e faltam 165 dias para acabar.

0: para o ano. E você, me diz aí, sabe o que se comemora hoje? Hoje é o grande dia da final da Copa do Mundo de 2026. Também dia da caridade. A data tem como objetivo incentivar a solidariedade, o altruísmo e também o cuidado com o próximo, promovendo ações que contribuam para a construção de uma sociedade mais justa e acolhedora. Mais do que a doação de bens materiais, a caridade envolve atitudes de respeito, empatia, compaixão e disponibilidade para ajudar quem mais precisa. Também é Dia Nacional do Futebol. E o futebol é um dos esportes mais populares no Brasil. O país é muito conhecido pela qualidade de seus jogadores e times e que frequentemente disputam competições mundiais. Apesar da sua popularidade entre os brasileiros, o futebol nasceu na Inglaterra em 1863 e foi introduzido oficialmente como esporte no Brasil por Charles Miller em 1894. E hoje também é dia de São Símaco. Então, pai, viva o rádio!
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6: A Copa do Mundo sempre foi mestiça. O Marrocos eliminou a Holanda da Copa do Mundo e a festa tomou as ruas de Haia, dentro do país eliminado, inclusive. Estranho? Só na aparência. Filhos de imigrantes marroquinos, nascidos e criados na Europa, levantam a bandeira dos pais. E isso, que parece invenção da globalização, tem pelo menos 90 anos. Ontem, o filho do imigrante voltava à velha pátria. Hoje, o filho do imigrante escolhe a origem. E a camisa virou o lugar onde se discute quem tem direito de ser nação. Pergunta-se, quais são as tendências? Quais são os desafios? E o que mais vem por aí? Daniel Chaves Ribeiro, o mundo, o analista.
7: Muito se fala a respeito da Copa do Mundo como um evento da globalização. E isso faz todo sentido. Nós acabamos de assistir a Copa do Mundo como o evento que teve a maior quantidade de países de toda a sua história, com 48 seleções. E além disso, a gente também viu seleções que emocionaram o mundo, como Cabo Verde, por exemplo, ou como seleções asiáticas que nunca tinham ido tão longe, como a do Japão, mostrando que o futebol é cada vez mais globalizado. Mas será que isso é de fato uma novidade? Falo isso porque boa parte da elite conservadora de direita europeia vem argumentando que essa miscigenação, que é um reverso da globalização, não é? A globalização não é só a ida dos países europeus para o resto do mundo, mas como os filhos dos colonizados voltam para a Europa, tem se mostrado um problema. Muito tem se culpado, por exemplo, sobre a seleção francesa ou a seleção inglesa não representar mais a integridade e a pureza da nacionalidade europeia. Se a gente voltar um pouquinho na história, a gente vai ver que não só a globalização não é um processo totalmente novo, como ainda por cima, muitos dos países que já foram hegemônicos no mundo da bola se aproveitaram justamente dessa globalização. A própria Itália fascista de 1934 e 38, quando foi bicampeã, utilizou em larga medida jogadores argentinos, os oriundi, os filhos de italianos que tinham vindo para a América do Sul e foram chamados de volta para compor essa seleção italiana. Ou seja, mesmo a Itália fascista da pureza racial não era tão pura assim. Da mesma forma, quando o Brasil se torna campeão e cria um novo padrão de futebol em 1958, 62 e 70, foi uma afirmação de uma época em que a Conferência de Bandung, em que o mundo não alinhado, no meio da Guerra Fria, mostrava que um país de brancos, de negros, de índios, de mestiços, era, na verdade, o futuro do futebol. E o que a gente está vendo agora sobre essas seleções que são tão diversas?

diversas. Mesmo a Argentina e a Espanha, que estão disputando nesse domingo a final, são seleções etnicamente diversas, sim, com filhos de imigrantes ou netos de imigrantes. Afinal, esses argentinos todos com nomes europeus não são naturalmente povos originários ou autóctones da América do Sul. São resultado da imigração. A riqueza da Espanha, desde a Península Ibérica da época das Cruzadas e da migração islâmica até a vinda dos africanos e asiáticos para

0: Mas a gente precisa contextualizar historicamente e mostrar que, na verdade, essa pureza nunca existiu. E que bom, porque o mundo deveria ser um lugar assim, onde todos fossem tratados, independentemente da sua cor de pele, da sua origem em si, e pudessem ser reconhecidos pelo que tem de valor. Como esses jovens, netos, filhos de africanos e asiáticos que estão hoje na Europa, mostrando seu valor, assim o tem.
1: Daniel Chaves Ribeiro, o mundo, o analista.
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1: Mas, de volta à sala de estar, eu digo, amplexos e axé pra todo mundo. Sabe por quê? Porque a casa é nossa, a casa também é sua.
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0: todos os ouvintes do programa Viva o Rádio. Olha, vamos acompanhar agora os destaques do portal diariodoamapá.com.br. Olha, Furlan tem dificuldades de emitir certidões para registrar candidatura a governador. O levantamento revela que o ex-prefeito de Macapá não consegue emitir duas das principais certidões exigidas pela Justiça Eleitoral para instruir pedido de registro de candidatura. O governo do Amapá realiza a primeira cirurgia por endoscopia para retirar câncer de estômago pelo SUS. O procedimento inédito realizado no Hospital de Clínicas Alberto Lima representa o avanço na assistência oncológica e abre caminho para a incorporação da técnica na rede pública estadual. Olha, obras do Zeirão entram na fase final e o estádio deve ser entregue em cerca de 45 dias. O investimento superior a 6 milhões de reais. A reforma do estádio Milton de Souza Corrêa inclui novo gramado, placar eletrônico, modernização dos vestiários e melhorias na estrutura. O Comitê de Cultura mobiliza quadrilhas juninas sobre editais de fomento. A ação gratuita reúne representantes do movimento junino para estudo do edital do Fundo Estadual de Cultura e orientação sobre elaboração de projetos e acesso aos recursos públicos. A Polícia Civil prende homem condenado por abusar de 12 familiares. Entre as vítimas identificadas até o momento, estão 6 crianças e adolescentes, incluindo sobrinhas e netas do acusado. Um indivíduo desse tem que estar preso, mas preso mesmo, hein? Olha, a TRE notifica presidente da Câmara para assumir prefeitura de Calçoene até nova eleição. Tião Zolhudo assume prefeitura como resultado da cassação e inelegibilidade do prefeito e do vice do município. Olha, para mais detalhes dessas e outras notícias, você acompanha no portal diariop.com. Já acessou?
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5: A força não provém da capacidade física, provém de uma vontade física.

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6: Era uma vez, lá nas terras distantes da África, berçário cultural de nossos bravos ancestrais, uma bela sereia chamada N. A ávida em aventurar-se em uma viagem de pura emoção para celebrar a vida, à luz do bom convívio, do aprendizado, a razão de ser de nossa raiz cultural. N repentinamente parte da África, até finalmente dar uma paradinha em Minas Gerais, para depois partir para Pernambuco e rumar para Paraíba, sendo seu ponto de chegada final o Amapá, quilombo do Matapi, quilombo localizado no município de Santana. Nesta inspirativa viagem figuram personagens que significativamente ilustram esta belíssima história contada pela professora, escritora, poetisa e contadora de histórias Márcia Galindo. N, que na verdade é Eliene, mãe da escritora, grande inspiração de coragem, beleza e bravura para o desenvolvimento de tão bela narrativa. Depois surge Elza Maracá, avó da escritora, eternizada na sabedoria e no multiculturalismo de um peixe-boi bem feminino. Seguidamente, surge no caminho de N a sereia cangaceira Chiquinha, nossa querida e saudosa tia Francisca, que era professora, considerada pela escritora como a sua mãe do coração. Para a escritora, esta foi a forma ou fórmula mágica de contos que encontrou para eternizar a memória e imagem icônica de cada uma. Elas que significativamente imprimiram muita positividade na vida da autora. E assim se manifesta Márcia Galindo. Esta é, portanto, uma obra mais que especial, carinhosamente muito bem desenhada, formatada e ilustrada, dedicada às pessoas com PCD, pessoas com deficiência. Elas que, diante dos desafios, preconceitos, capacitismo, inventam rodas para navegar pela vida. Portanto, que este livro seja um espelho onde todas as cores, raízes e corpos se reconheçam com dignidade, respeito e amor. Dedico esta obra aos nordestinos que chegaram nas terras amapaenses com respeito, dignidade, com valorização de nosso sotaque como uma língua viva em transformação. A esta terra amapaense que me acolheu e me inspira há mais de 3 décadas com o som de seus tambores. Aos que preservam o batuque, o mar abaixo e a força de nossos ancestrais. A professora Márcia Galindo é pernambucana e mestra nas águas da educação. A arquiteta das palavras é escritora, poetisa e guardiã das memórias. De seu inspirador e riqueza de sentimentos já foram concebidas 30 obras em forma de livros, versos, contos e saberes. A belíssima e emocionante noite de autógrafo da obra N ocorreu na residência da saudosa tia Francisca, na Presidente Vargas, número 884, bairro Central de Macapá, e contou com a presença de familiares de Chiquinha, amigos da família e da escritora.
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1: Um instante, maestro. Lembra essa?
2: Olá, olá, Melo, olá a todos os ouvintes do programa Viva o Rádio.

canção é linda demais, gente. A faixa foi escolhida pelo próprio cantor, né, para ser o segundo single do álbum e acabou por se tornar o primeiro após a sua morte em 8 de dezembro de 1980, né? Ele acabou tomando um tiro de um fã e acabou falecendo.

O início de Woman com um sussurro for the other half of the sky, para a outra metade do céu, já deixa claro o propósito da música: homenagear as mulheres como parte fundamental da humanidade. Para quem não sabe, Woman em inglês é mulher. John faz referência a um provérbio chinês, mostrando sua intenção de valorizar o papel feminino de forma universal. Ao longo da canção, ele admite suas falhas, como frases com sentimentos confusos pela minha falta de consideração, e reconhece em Forever You Debt, onde ele diz: para sempre em dívida com você. Essas confissões revelam um Lennon vulnerável, disposto a agradecer sinceramente pelo impacto transformador de Yoko Ono e das mulheres em sua vida. Para quem não sabe, Yoko era a esposa dele, né? Se você assistiu o clipe, ela quem aparece, né, durante o clipe, né? Alguns takes com ele, alguns takes só ela, enfim. O verso, por me mostrar o significado do sucesso, indica que Lennon encontrou realização verdadeira no amor e na parceria, indo além do sucesso profissional. A música também traz um tom de reconciliação e maturidade, especialmente quando ele pede compreensão para a criança dentro do homem. E assume que sua felicidade depende do afeto da companheira, ao repetir.

reforça a ideia de um amor duradouro e incondicional. O contexto da composição, inspirado por uma reflexão sobre o valor das mulheres e a referência à canção Girl dos Beatles, mostra a evolução pessoal do artista, de uma visão idealizada para uma celebração consciente e afetuosa do feminino. É isso aí. Pela mensagem aí que o próprio John Lennon quis passar ao escrever e ao gravar essa canção. Pra começar essa programação aqui do Vivo Rádio, já naquele estilo que eu sei que vocês gostam, hein? Trazendo boa música. Dessa vez, ele mesmo, John Lennon, interpretando

mano? Casão dele mesmo, hein? Portanto, eu quero convidar vocês a apreciar comigo junto essa canção, hein? Então, meus caros, Woman, John Lennon, 1980. Lembra essa?

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Olá, eu sou Normélia de Souza Pereira. Sou paraense de Cametá. Sou autônoma. Moro em Macapá desde 96.

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2: Vivo Rádio. Olá, Normélia. Que prazer conversar com você e as nossas amigas e amigos do Vivo Rádio, no nosso quadro Se Essa Rua Fosse Minha. Olha, minha querida, a popular pracinha do bairro Jesus de Nazaré, por você mencionada, e que até 2024 era denominada com o nome do bairro, passou a se chamar Complexo Esportivo Antônio Amarildo Merica Picanço a partir de sua reinauguração em 2024. O novo nome é uma homenagem a um antigo morador do bairro, falecido há cerca de uma década e que foi um dos melhores jogadores de futebol do Amapá e que iniciou sua carreira ainda na época do amadorismo, na década de 1980, nos tempos do antigo Território Federal do Amapá. Localizada na passagem José Bonifácio entre as ruas Leopoldo Machado e Jovino de Noir, o Complexo de Esportes e Lazer foi inaugurado como Praça Jesus de Nazaré em 1984, durante o primeiro governo do comandante Aníbal Barcelos e na gestão do engenheiro Murilo Agostinho Pinheiro na Prefeitura de Macapá. A estrutura original contava com uma quadra de esportes, uma quadra de vôlei de areia, playground e área de lazer e passeio, preenchendo uma área que até o início das obras era um campo de futebol de pissarra. Com o passar dos anos, no entanto, a praça foi sendo abandonada por parte da prefeitura e dos moradores e ficou exposta ao vandalismo, ao uso de bebida alcoólica, drogas e à violência, que resultaram inclusive na ocorrência de crimes. Embora ao longo de sua existência tenham ocorrido algumas modificações na estrutura da praça, os serviços acabaram ficando inacabados e o complexo todo foi sendo deteriorado até deixar de ter o uso ao qual fora destinado quando de sua inauguração. A partir dos anos 2000, a comunidade passou a se mobilizar através das reivindicações dos moradores e lideranças, mas foi na gestão do prefeito Antônio Furlan e da subprefeita da Zona Norte, Miriam Banha, e com as articulações da Associação Solteiros e Casados do Bairro Jesus de Nazaré, presidida por Teócrito Tibiriçá Nunes Marinho, que a reconstrução do complexo finalmente foi viabilizada. Em 2 de fevereiro de 2023, o prefeito assinou a ordem de serviço para a reconstrução da praça, na presença de autoridades, vereadores e da comunidade. A obra foi realizada com os recursos da emenda parlamentar do senador Davi Alcolumbre, no valor de R$2 milhões, somados à contrapartida da Prefeitura de Macapá, no valor de R$324.803. A praça foi reinaugurada como Complexo Esportivo Antônio Amarildo Merica Picanço em 2 de julho de 2024, passando a contar com quadras poliesportivas, campo de futebol society, quadras de areia para vôlei e beach tennis, playground infantil e quiosques. A nova estrutura passou a proporcionar aos moradores do bairro e adjacências mais espaços de lazer e incentivo à prática esportiva para o fortalecimento da saúde física e mental. Eu espero ter respondido a contento a pergunta da nossa ouvinte Normélia de Souza Pereira, a quem agradecemos a participação e esperamos ter feito os devidos esclarecimentos. A ela, Normélia, seus familiares, moradores do Jesus de Nazaré e todas as nossas ouvintes e os nossos ouvintes, desejamos um excelente final de semana. A todos um grande abraço e viva o rádio!
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5: Segunda 13. Ezequias Costa. Governo do Estado lança editais para empreendedores interessados em atuar na Expofeira 2026.
6: Abriu hoje e vai até sábado. E tudo é feito de maneira online. O empreendedor, ele pode e deve vir aqui na Central da Expofeira pegar orientação para que melhor preencha esse formulário. Algumas dúvidas são tiradas aqui. Às vezes ele não sabe onde que é esse espaço empreendedor 01, que é comum não vendo um mapa. Mas que ele possa vir aqui, que a gente vai apresentar para ele qual é esse espaço e quais são as condições de negócio nesse espaço.
5: Terça 14, Josilana Santos. Imagem peregrina visita Palácio do Setentrião para anunciar 249 anos da festa de São Tiago em Mazagão Velho.
7: Quando o governo do estado reconhece a força que tem a tradição da religiosidade nesse território que é Mazagão Velho. A história já nos mostra isso. E a antropologia nos diz que para você viver um futuro, você tem que ter os pés no presente, mas olhando e tendo como referência um passado e o passado histórico do que compõe o estado do Amapá, tem esse DNA que reside e que é afincado ali em Mazagão Velho.
5: Quarta 15, Jorge Rafael. Criado para focar na regularização fundiária do estado, Amapá Terras completa 7 anos.
8: O objetivo era restaurar a política fundiária, separando a política fundiária da política ambiental, que era o modelo anterior, o modelo do Instituto de Meio Ambiente e Desenvolvimento Territorial, que era o IMAP.
9: Que era o IMAP, né?
8: É, que no campo das intenções, ele realmente veio com um papel bastante arrojado, que era combinar duas políticas importantes: regularizar a situação de ocupação dos produtores, dos empreendedores urbanos, e ao mesmo tempo já oferecer o licenciamento para fomentar as atividades.
5: Quinta 16. Clécio anuncia Telly Júnior como vice-governador e apoio a Randolfo e Aline Serrão ao Senado.
10: Telly, vamos junto. É um dos quadros mais preparados desse estado e que tem se dedicado pessoalmente em ajudar o Amapá a criar as melhores oportunidades econômicas da história. E ele vai continuar fortalecendo esse trabalho com o nosso vice-governador.
11: Tamo junto, governador.
10: Para o Amapá
11: continuar crescendo.
10: Muito obrigado.
5: Sexta 17. Senador Randolfo Rodrigues realiza visita técnica ao Estádio Zerão, que passa por reformas.
12: Nós vamos ter uma reconfiguração do Zerão, com um placar eletrônico novo funcionando, com a reconfiguração aqui do Museu do Futebol. Vocês verão em seguida. Nós já temos praticamente pronto aqui os vestiários do Zerão, com grama sintética. Tivemos um redimensionamento das arquibancadas e da cobertura, que era um problema estratégico, um problema crônico desde a inauguração do Zerão em 17 de outubro de 1990. Essa é uma visita para apresentar para a comunidade do futebol e para apresentar para todos vocês, para todos os amapaenses, como virá o novo Estádio Zerão.
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0: Caro Luiz Melo, viva o rádio! Aqui do programa Ed Comunica Show, direto da minha playlist.
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0: Uma reflexão sobre a natureza paradoxal do amor e do desejo em o quereres.

0: busca por compreensão mútua e a eterna luta para conciliar interesses e sentimentos. Esta belíssima canção de Caetano Veloso explora a complexidade e as contradições inerentes aos desejos e relacionamentos amorosos, utilizando uma série de antíteses e metáforas para expressar a dificuldade de conciliar anseios divergentes. Considerada uma verdadeira aula de português do professor Caetano Veloso, conjugando o verbo querer.
1: A bruta flor do querer.
0: A letra aborda a impossibilidade de uma adequação total entre duas pessoas, mesmo quando existe um forte desejo de união, evidenciando a natureza paradoxal do querer, que é ao mesmo tempo pessoal e inatingível. Senhoras e senhores, aqui está o Quereres, de Caetano Veloso, direto da minha...

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4: De Pedro Bistóculos, uma cidade da América Latina. O sol nasce do outro lado da porta, entre a cruz e os olhos do guache, que cresceu ouvindo canções perdidas no tempo. Bonito é ver quando o sol e o guache se tocam e tudo é brilho e fogo. Queimamos os cabelos, as veias se curvam em beleza, ardem como se fossem uma cidade da América Latina. Difícil é não achar poesia no meio de tanto silêncio, pólvora, escombro e sombra. Escrevo cartas quilométricas que retiro entre as tripas e as rachaduras dos ossos. Sempre imagino que do outro lado da porta um rio espera. A hora de queimar.
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0: Chegou! Sim! O Cidinho chegou! O homem que sabe mais fofoca política que cafezinho de repartição pública.
1: Olha o café.
0: Já está no ar. Segura essa. Por quê? Quando o Cidinho abre o bico, até notícia corre pra se esconder. É isso mesmo. E se o Cidinho chegou, previna-se. Enquanto pode. Aperta o cinto. Enquanto pode. Se ajeita na cadeira. Enquanto pode. Por quê? Hoje tem bastidor. Hoje tem veneno. E gargalhada garantida. É o Cidinho.

0: PSB ao governo do estado já tinha minguado. Mas, pelo menos por enquanto, errou na aposta.
1: Errou!
0: Turquê aliados garantem que ela continua vivíssima da Silva e ainda com muito pano pras mangas.
2: É verdade, eu concordo.
0: Admitem, é verdade. É verdade que falta ganhar altitude. Mas também juram que o voo ainda nem começou, Cidinho. E a Rádio Corredor informa.
3: Cidinho.
0: Dizem pela aí que tem candidato que já gastou mais na sola do sapato do que na proposta de governo, mas continua jurando que o povo quer ouvir é o plano de gestão.

0: povo mesmo parece estar mais interessado em saber quem vai pagar a conta do cafezinho.
1: Ai, cafezinho.
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0: você, Luciana Gurgel. Dizem, dizem que logo, logo vira bola da vez. Vira bola da vez na disputa pela vice de fulão governo em outubro. Afinal, afinal de contas, não é por acaso que veste a camisa do PL anos a fio.
1: Eu não sabia disso.
0: Já foi deputada estadual, inclusive.
1: É mesmo, é?
0: E ainda, como mulher de Vinícius Gurgel, influente por alguns mandatos políticos no histórico, nunca, nunca passaria a vida tipo sujeito oculto. Por quê? Porque em política, quando o sujeito é oculto, é justamente o que mais aparece.
2: Nossa!
0: De repente, é só aquele velho jogo do ninguém me viu, mas eu tô aqui. E viram, viram, ganhou protagonismo. E segunda-feira que vem, segunda-feira agora, ela, a Luciana, deve ser aclamada vice na chapa de fulão para o governo em outubro. Ela queria, e o marido Vinícius, dono do PL, botou as mangas de fora e já mandou ver Luciana Gurgel, vice de fulan. Duvida, Cidinho? Eu não.
3: Rapaz, tá certo isso.
0: E a Rádio Corredor informa.
2: Cidinho.
0: Comentam pelos corredores que marqueteiro hoje vale mais do que cabo eleitoral. Um inventa o candidato, o outro tenta explicar depois. 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

0: solta o som. Raíssa, Raíssa Furlan, inflamada. Carrega no discurso em Laranjal do Jari, enquanto em visita de pré-candidatura ao município no último fim de semana. O prefeito Ted não gostou nadinha do que ouviu. E na mesma pisada, disse o que Raíssa nunca esperava ouvir. Não ficou pedra sobre pedra no fim das contas, Cidinho. Mas, se entre mortos e feridos salvaram-se todos, só depois das urnas abertas em Laranjal do Jari. Né não, Cidinho?
1: Ora, espeta.
2: É verdade.
1: Ora, cutuca.
0: E a Rádio Corredor informa.
3: Cidinho.
0: Tem político treinando sorriso na frente do espelho. O problema é que quando aparece uma pergunta difícil, o sorriso foge primeiro.
4: Tira esse santo aqui que não presta não, tá com defeito, manda devolver.

0: nome dele.
1: Disse que meu nome é Alcide.
0: Tem gente, Cidinho, jurando de pé juntos que Nogueira não entra na disputa de outubro.
2: Égua, mano.
0: Outros garantem que entra. E no meio dessa guerra de versões, só aumenta a fábrica de boatos. Enquanto isso, Santana virou palco de um outro duelo. De um lado, Bala Rocha. Do outro,

0: Dizem que as farpas andam cruzando o céu de Santana mais rápido que notícia em grupo de WhatsApp. Agora, se tudo isso é estratégia política ou apenas fumaça de bastidor, só o tempo, Cidinho. Só o tempo e a justiça quando for o caso.
1: Tempo.
0: Só os dois vão responder. É não, Cidinho?
1: Ora, espeta. Ora, cutuca.
0: Rádio Corredor informa.
2: Cidinho.
0: Nos bastidores, já tem gente medindo o palanque com treina.
3: Sério?
0: É, não pelo tamanho, mas pra saber quantos cabem depois que a pesquisa sair. 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
4: Pessoal, olha quem tá voltando.
0: É ele.
5: É ele.
0: Cidinho.
5: Já disse que meu nome é Alcide.
0: Pois é. Nome do homem é Alcide. Cidinho é nome artístico, viu?
1: Isso.
0: Viu, seu Cidinho?
1: Pois não é, me falaram.
0: Meia volta, vou ver. Olha, Cidinho, de repente, Telly Júnior deu uma meia volta. Em vez de seguir rumo ao Senado, voltou para onde muita gente diz que tudo começou. A possibilidade de compor como vice na chapa de Crácio ao governo. Caminho menos espinhoso e com bem menos pedras pela frente. Avalia um aliado de Telinho. E nos bastidores, os mais próximos dos próximos juram que teve sim a digital de Dona Angelina. A admiradora declarada de Clécio, ela, Dona Angelina, mãe de Telinho, nunca escondeu a torcida para ver o filho novamente no comando do Estado, Cidinho. E a Rádio Corredor informa.
2: Cidinho.
0: Dizem pelo aí que promessa de campanha está igual a guarda-chuva. Todo mundo carrega, mas quando começa a tempestade, alguns somem.
6: Ei, sumiu, filho.
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0: novo flerte? Será assim? Ora, Cidinho, nos bastidores voltou a circular um velho comentário. Acácio Favacho estaria reabrindo um canal de conversa com Furlan. Depois de alguns graves pesares do passado, quando caminharam juntos, muita gente imaginava que essa ponte jamais seria reconstruída. Mas a política tem dessas coisas, né, Cidinho? Aliados atribui a reaproximação possível.
1: Repita.
0: Possível reaproximação ao fato de Acácio não ter entrado no script da chapa idealizada pelo grupo de Clécio para a disputa ao Senado. Justamente a vaga que ele, Acácio, sonhava ocupar ao abrir mão da tentativa de reeleição para a Câmara Federal. Do outro lado, para complicar ainda mais, Fulan já briga Raíssa, a mulher dele, e Lucas Barreto, queridinho dele. Abrigam os dois no tabuleiro justamente para o Senado Federal. E agora?
2: E agora, José?
0: E agora? Se quiser ampliar o leque, vai ter de fazer caber mais um nome de peso. Por quê? Acácio Favacho, convenhamos, não é daqueles que se deixam

0: como acomodar tudo isso, hein?
1: Ixi, só de ouvir falar.
0: Como acomodar tudo isso?
1: Dá até um arrepio, cê é louco.
0: Bom, esse quebra-cabeça fica por conta do fulano.
2: E agora, José?
0: E agora, fulano?
2: A festa acabou, a luz apagou, o povo sumiu, a noite esfriou. E agora, José?
0: E agora? A Cássio chegou.
2: E agora? Com a chave na mão, quer abrir a porta, não existe porta.
0: E agora? A porta fechou. Não tem mais lugar. E agora? E agora, fulano?
2: José, e agora? Para onde?
3: Ora espeta. Ora cutuca.
0: E a Rádio Corredor informa.
4: Cidinho.
0: Tem candidato dizendo que anda abraçando até poste. Vai que um dia poste também vota.
5: Isso só pode ser pedido.
0: Olhando o futuro. 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Paz, paz. Armada. Olha, Cidinho, a disputa pelo Setentrião, por enquanto, ainda acontece longe dos candidatos.
6: Uhum. Por quê?
0: Quem sobe no ringue, por enquanto, são os cabos eleitorais, marqueteiros e as famigeradas memes que invadem as redes sociais. Cássio não espeta Furlan. Furlan também não espeta Clécio. Parece até um acordo de cavalheiro, né? Mas só parece.

0: acontece? Por quê? Porque quando a campanha entra de vez na avenida, aí, meu amigo, vai ter canelada política pra todo lado. E em eleição, Cidinho, vale aquela velha máxima: da cintura pra baixo, é tudo canela, Cidinho. Quem viver, verá.
1: Ora espeta, ora cutuca.
2: Bem, vocês me desculpem, mas agora eu vou embora.
0: Ah, já, sim.
2: Existem mil garotas querendo passear.
0: Ah, bom.
2: Mas é tudo...
0: Até eu, olha.
2: Até, sabe?
0: E de Calhambeque?
2: Bye!
0: Bye!
2: Bye!
0: Bye! Bamba! Cidinho já foi, então. E de Calhambeque. Então só me resta dizer o seguinte. Como dizem os DJs, por hoje é só, minha gente, é só. Se for verdade, Cidinho contou. Se não for, amanhã vira. Por quê? Tem coisa que a gente escuta e até duvida, mas quando confirma, dá vontade de rir ou chorar. Eu volto, porque maldade boa é aquela que faz rir, mas também pensar. Tchau, Cidinho, já tô com saudade. Tchau, Cidinho.
1: Tchau. Ora espeta.

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0: 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Pode, não pode. Em família, nem tudo pode. Ou pode.
4: Doutor, eu e o pai somos de religiões diferentes. Quero apresentar na igreja e ele quer batizar. Posso impedir?
5: Chega aí, provavelmente um é católico e o outro é evangélico. Mas pra que essa discussão?
6: Uau!
5: Deixa a criança receber a bênção do padre, do pastor, enfim. Quanto mais bênçãos essa criança receber, melhor vai ser pra ela. Deus é um só. Então pra que entrar em conflito com relação a isso? O pai quer levar para batizar na igreja? Deixa levar. Se você quer levar para ser apresentado na sua igreja, leve. As pessoas às vezes dificultam coisas que são tão simples, né? A bênção virá sempre em dobro. Fique tranquila. Deixa eu te dizer uma coisa. Quando essa criança crescer, é ela que vai escolher o caminho que ela quer seguir. Inclusive, nem adotar nenhuma religião. Portanto, não crie problema agora. Para mais dicas de direito, me segue aí no Instagram. Mas antes, curta e compartilhe. Essa informação pode ser útil para outra pessoa. Até a próxima.
0: Obrigado por responder, doutor Anais.
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7: Olá, seu Luiz. Um grande abraço extensivo, claro, a todos os privilegiados ouvintes do Vivo Rádio. Um grande programa, uma grande interação com o público amapaí. Um programa de classe, categoria e referência na nossa cidade. Minha missão aqui

programas Bom Dia a Dia e Sua Excelência. O domingo vamos de Leco Oliveira, é um sambista novo, da nova geração. Sem Você Não Dá, é o nome do samba, é bom, é gostoso. Sem você, nada dá certo. 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

0: dia, Leco Oliveira, que samba é esse, seu Luiz? Em tempo de Macapá, verão, sem você, como diria Jorge Ben, ou como diz Jorge Ben, não dá. Toca aí o Alisson, vai garoto!
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3: Nobel ou Nobel?
2: Como se pronuncia?
3: A forma correta é Nobel. Se fosse Nobel, teria acento no O. Seria uma paroxítona terminada em L. As palavras paroxítonas terminadas em L são acentuadas, como nível. Só que não tem acento. Se você procura Nobel lá no dicionário,

0: contrário, você vai ver que não tem acento. Se não tem acento, a pronúncia correta é Nobel.
1: Não erre mais.
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5: Canal Brasil. Um estudo recente revelou que os sintomas de doenças respiratórias mais pesquisados por brasileiros no Google entre julho de 2025 e maio deste ano de 2026 são dispneia em primeiro lugar e tosse seca, ambos mais de 50 mil buscas registradas. O dado indica que sensações que interferem diretamente na respiração e no bem-estar aparecem como uma das principais preocupações dos brasileiros ao buscar informações sobre saúde na internet. O volume elevado de buscas por termos técnicos como dispneia, afonia e hemoptise, ao lado de expressões mais populares como falta de ar, nariz entupido e catarro, revela duas formas diferentes de busca. Enquanto algumas pessoas procuram aí compreender nomenclaturas médicas ou possíveis diagnósticos, outras recorrem a descrições mais próximas daquilo que sentem no dia a dia.
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7: Reflexão. Que eu não perca a vontade de ter amigos, mesmo sabendo que, com as voltas do mundo, eles acabam indo embora de nossas vidas. Ariano Suassuna. 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
3: 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Olá! Olá, meu caro! Caríssimo professor Célio Alice. Tudo como sempre dentro dos escantilhões, né, professor? Maravilha. Então, só pode ser curiosidade da boa. Então vamos embora. Vamos embora logo. E a curiosidade da vez é... Tchan, tchan, tchan, tchan. Quem não chora, não mama. Olha, gente, essa eu sei que não é lá muito recente, mas também tá longe de ser do tempo do ronca. Eu sei que tem até marchinha carnavalesca com essa expressão, né? É, quem não chora não mama, é uma coisa assim, né? Eu acho que é. Quem não chora não mama, é lá. Mas... qual a origem e o significado dessa expressão popularíssima, famosíssima, que diz quem não chora não mama? Então, conte-nos tudo, professor, não esconda nada, por quê, por quê?

0: Nós queremos saber. Então, como é que é?
1: Fala, Amélia, esta gente de Bigo Rádio. Tudo bem com todo mundo? Para que sim, né? Que ninguém aqui esteja tendo que apelar pro choro pra conseguir aquilo que se quer, o que tanto se deseja, tendo que argumentar de todo jeito, de lado pro outro, gritar, espernear e usar de tudo que é estratégia de artifício pra atingir o objetivo. Porque, como diz o ditado, quem não chora não mama, não é não?
2: Acertou.
1: E eu digo isso porque é disso que a gente vai falar aqui e agora no Como é que é do Bigo Rádio. Ou seja, da origem e do significado do ditado, provérbio popular, expressão popular, quem não chora não mama. E sem mais delongas, vamos à resposta ou às respostas para a pergunta do Melo, citando, como sempre, as nossas imprescindíveis fontes de pesquisa e consulta.
3: Não tem coragem.
1: Bom, de acordo com a professora de língua portuguesa e literatura Márcia Fernandes, no artigo Provérbios e Ditados, publicado no portal educacional Toda a Matéria, a jornalista Laís Stein, na matéria Ditados Populares, publicada no portal do jornal Folha de Londrina, Paraná, e atualizada em 30 de agosto de 2018, entre outras fontes, a origem do ditado, provérbio, expressão popular, quem não chora não mama, não se deu com base ou a partir de um evento histórico específico, um fato histórico. Mas muito provavelmente da observação biológica em relação ao comportamento humano, como instinto natural dos bebês, por exemplo, que para alertar a mãe ou quem cuida deles sobre as suas demandas, como a fome, né, o alimento, eles se manifestam por meio do choro. Quanto ao significado, quem não chora não mama indica que o alcance do objetivo se torna mais viável com a argumentação razoável, plausível.
0: Isto.
1: Mas também, né, não somente convincente, mas sobretudo insistente, né?
0: Adorei!
1: Nesse sentido, a renitência e sinônimos dela, como a teimosia, a persistência ou a resistência implacável, são procedimentos até mesmo estratégias para que alguém consiga o que quer.
0: É uma beleza.
1: Ou seja, depois de muito choro, você consegue atingir o seu objetivo. Assim como os bebês, esta gente.
4: Nunca vi uma coisa dessa, eu, hein?
1: Os bebês que choram pra poder mamar.
5: Tá, não.
1: Gente, tem que insistir e não desistir nunca de conquistar as coisas que a gente deseja, né?
6: Isso.
1: Insiste que tu consegue. Esse ditado, provérbio, expressão popular, quem não chora não mama, serve também para mostrar que quem não luta obstinadamente pelos seus direitos, não os reivindica com veemência, insistência e até teimosia, não vai conseguir alcançá-los, não vai conseguir nada.
3: Égua! Eu, hein?
1: Não tem aquela famosa citação do grande jurista e político Rui Barbosa, brasileiro, o Águia de Aia, que diz, abre aspas, quem não luta pelos seus direitos não é digno de tê-los, fecha aspas. Pois é mais ou menos por aí.
3: Isso me dá um ódio.
1: Aliás, é totalmente por aí.
5: Cê é louco, não compensa.
1: Segundo algumas fontes, quem não chora não mama também tem a ver com aquela coisa que chamamos de jeitinho brasileiro. Porque tem gente que usa até do jogo de cintura ou de uma certa malandragem. Aliás, uma certa malandragem não, esta gente. Tem gente que usa de muita malandragem e até abusa disso pra conseguir o que quer.
4: Meu Deus, que horror.
1: Sabe lá, aquele papo furado, né?
0: Eu choro.
1: Aquela lábia.
3: Olha, me respeita, menino.
1: E tem muito bebê adulto que leva muito a sério essa coisa de que quem não chora não mama, né?
7: Doido, top.
1: Não é mesmo, Marcelo? Mas vamos ficar por aqui, que tem criança na sala.
8: Ah, eu gosto.
1: Quem não chora não mama também é o nome de música, esta gente. Uma marchinha composta por Paquito e Romeu Gentil, né? Que foi gravada em 1959 pelo genial Jackson do Pandeiro, pela gravadora

0: Nossoronalmama é também citada no retorno da marcha do cordão do Bola Preta, tradicional bloco do Rio de Janeiro, né? E que é conhecida pelo refrão, abre aspas, segura a chupeta, fecha aspas. A autoria de Nelson Barbosa e Vicente de Paiva Ribeiro. E essa marcha foi gravada originalmente pela cantora, saudosa cantora Carmen Costa, em 1961.
1: Quem não chora não mama, segura meu bem, a chupeta.
0: E aí? Tá chorando muito, gritando e batendo com a cabeçona na parede, tá se agatanhando todo, se agatanhando toda pra conseguir o que quer? Como diz o meu amigo músico genial Nena Silva, tira fora de mim, vai chorar pra lá.

0: Mas, minha amiga e meu amigo, a gente tem que ter iniciativa própria, até porque na realidade, como diz um radialista amigo meu, né? Até porque na realidade, as coisas não caem do céu. Simples, né? Não cuida de te virar pra tu ver. Pensa que ficando aí estarrado, deitado na rede, né? Tu vai pra frente? Vai, vai sim. Mas eu sei pra onde tu vai. Só que eu posso dizer aqui, né? Se não é aquele pi. Um abraço, Mela, e esta gente do Como é que é, do Bibo Rádio.
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6: Viva o rádio, Luiz Melo! Viva o rádio, meu Brasil! Aqui estou eu, Heraldo Almeida, diretamente do programa O Canto da Amazônia, que apresenta aqui na casa de segunda a sexta, às 16h. É um programa que toca a nossa música, assim como a minha participação. Vamos falar de música amapaense, música popular brasileira, construída, confeccionada na Amazônia? Novo projeto de Finés Nelute, cantor, compositor e produtor amapaense, é fazer uma música para cada município. Isso mesmo, e a gente vai começar divulgando agora. Já lançamos aqui no programa, tá? Mas vamos lançar agora aqui nesse programa, Viva o Rádio. O nome da música é Oiapoque, em homenagem ao extremo norte do Brasil. Oiapoque, lá na fronteira com a Guiana Francesa. Assinatura e voz é de Finés Nelute. Então vamos ouvir Oiapoque, Finés Nelute. Viva o Rádio, Luiz Melo!
7: Viva!

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Vivo Rádio Melo, vivo as últimas do Giro Esportivo. A contagem regressiva chegou ao fim. Neste domingo, Espanha e Argentina decidem o título da Copa do Mundo FIFA 2026 no estádio de Nova York, Nova Jersey, o MetLife Stadium, diante de mais de 80 mil torcedores e milhões de espectadores ao redor do planeta. Será a primeira final da Copa do Mundo entre as duas seleções. O confronto coloca frente a frente duas das maiores escolas do futebol mundial. A Argentina entra em campo em busca do tetracampeonato, depois das conquistas de 1978, 1986 e 2022. Já a Espanha tenta levantar a taça pela segunda vez, repetindo o feito histórico de 2010 na África do Sul, quando recebeu pela primeira vez o Mundial. O retrospecto geral entre argentinos e espanhóis é de absoluto equilíbrio. Em 14 partidas disputadas, cada seleção venceu 6 vezes e aconteceram 2 empates. Em Copas do Mundo, porém, houve apenas um encontro. Vitória da Argentina por 2 a 1 na fase de grupos do Mundial de 1966 na Inglaterra. A Inglaterra conquistou o título realizado no Mundial em seu país. Na campanha até a decisão, a Espanha impressionou pela consistência defensiva, eliminando Portugal de Cristiano Ronaldo nas oitavas de final, Bélgica de Lukaku nas quartas e França de Mbappé na semifinal. Sofrendo apenas um gol durante todo o torneio, a melhor defesa até aqui da competição. Do outro lado, a Argentina de Lionel Messi chega embalada pelo ataque mais eficiente da Copa. A equipe eliminou Cabo Verde, Suíça e Inglaterra no mata-mata, mantendo uma média superior a 2 gols por partida e confirmando sua força ofensiva. A grande decisão reúne justamente o melhor ataque contra a melhor defesa do Mundial, prometendo um duelo tático de alto nível entre duas seleções acostumadas a disputar títulos internacionais. Outro personagem que desperta atenção é o troféu da Copa do Mundo FIFA, considerado um dos símbolos mais valiosos do esporte mundial. Criado para substituir a taça Jules Rimet

Em 1974, o troféu atual mede 36,8 centímetros, pesa aproximadamente 6 quilos e é confeccionado em ouro maciço de 18 quilates. Com uma base revestida em malaquita, a peça representa duas figuras humanas sustentando o planeta Terra, simbolizando a conquista máxima do futebol mundial. Vale lembrar que a seleção campeã não leva o troféu original em definitivo. A taça oficial permanece sob guarda da FIFA, enquanto o vencedor recebe uma réplica oficial para celebrar a conquista do Mundial. A final da Copa do Mundo também vale uma premiação milionária. A seleção campeã receberá cerca de 50 milhões de dólares, valor que ultrapassa os 280 milhões de reais na cotação atual. Já a vice-campeã garantirá aproximadamente 40 milhões de dólares, o equivalente a cerca de 224 milhões de reais. Está tudo pronto, não há tempo para mais nada. Tudo pronto para mais um capítulo da história do futebol. De um lado, a tradição e a força da atual campeã mundial, a Argentina. Do outro lado, o talento e o futebol envolvente da campeã europeia, a Espanha. 90 minutos, ou talvez mais, para definir quem escreverá seu nome entre os maiores campeões da Copa do Mundo FIFA 2026. Portanto, encontro marcado. Espanha e Argentina vão duelar no MetLife Stadium para 80 mil torcedores, milhões e milhões espalhados no planeta bola, às 16h, no horário de Brasília. Eu sou Tarcísio Franco e destaquei as últimas do esporte aqui no Vivo Rádio.

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1: Movimentos lentos. Letra miúda. Passos mais curtos. Esses são alguns dos principais sinais da doença de Parkinson. Embora não exista cura, hoje é possível tratar os sintomas e viver com qualidade de vida. Além dos tremores, quais são os outros sinais da doença de Parkinson? Quem explica? É o professor, médico e oncologista Drauzio Varella, especial para este programa.
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5: Você já ouviu falar de doença de Parkinson, né? O exemplo clássico é aquele senhor ou aquela senhora de idade que tem os dedos trêmulos, né? Primeiro, esse tremor de extremidades, que é muito frequente na doença de Parkinson e muitas vezes é um dos primeiros sinais, não é característico, não é patognomônico, a gente chama, não significa com certeza que aquilo é doença de Parkinson. Nós temos um número muito grande de causas de tremores nas extremidades. Alguns medicamentos, por exemplo, alguns medicamentos psiquiátricos provocam isso. Você está tomando um ansiolítico, um antidepressivo e tem esse tipo de tremor. E nós temos também os tremores chamados de essenciais. São aqueles em que as pessoas tremem, mas a gente não consegue descobrir uma causa. Mas na doença de Parkinson eles são muito frequentes. Como é que você desconfia da doença? Primeira coisa é que você nota no familiar, em geral de mais idade, acima de 60, 70 anos, especialmente, ou 80 anos, você nota que a pessoa fica mais lenta, que começa a fazer as coisas mais devagar. Eu vou pegar o copo d'água, que eu antes pegava de uma vez, agora começo a fazer mais devagar. Muitas vezes ela não tem consciência que está mais lenta, mas os familiares

0: Uma outra característica importante é a letra vai ficando mais miúda, gradativamente. Sem a pessoa querer e nem perceber, a letra dela vai diminuindo de tamanho. Mesmo quando ela nota que está ficando pequena e começa a escrever maior, ela consegue. Mas à medida que ela se distrai, a letra vai diminuindo outra vez. Os passos ficam mais curtos. Você vê a pessoa dando o passo e esse passo menorzinho, muito menor do que era antes. Além de várias outras características, mas essas são as mais importantes para a família reconhecer que tem alguma coisa de errado daquela pessoa. De cara, a cognição, a inteligência, a capacidade de se relacionar com os outros não é atingida de jeito nenhum. No passado, esses quadros iam se agravando cada vez mais, não tinha medicação. Hoje, nós temos, e já tem algum tempo isso, medicamentos que controlam esses sintomas. Controlam os tremores, controlam essa dificuldade para andar, e a pessoa fica normal, praticamente normal, durante muito tempo, muitos anos. A medicação vai sendo ajustada, nós temos diversas drogas que agem, e a pessoa vive bem. Mas a doença é uma doença incurável. Incurável porque acontece uma neurodegeneração, que é o cérebro começa a ser atingido numa parte essencial. E aí a doença vai se tornando resistente à medicação e os sintomas começam a evoluir. Nós temos muitos tratamentos para a doença de Parkinson hoje. Inclusive o tratamento de estimulação cerebral. Estimulação dessa área do cérebro que provoca e produz mediadores que são muito importantes para controlar esses sintomas todos. Muito bem. O problema da doença de Parkinson, quando evolui, é que começam a surgir alterações importantes, dificuldades para deglutir, dificuldades para a pessoa se movimentar e dificuldades intelectuais. Com o tempo, passados anos, décadas muitas vezes, as pessoas começam a ter comprometimento da cognição. Então, se você tem um parente próximo, uma pessoa querida, já chegou aí aos 70 anos, já passou dos 60, pelo menos, e começa a ter andar com passos mais curtos. A letra vai ficando menorzinha, cada vez mais. Começa a ter um pouco de tremor. E especialmente começa a ficar lentificada. Você aí tem que procurar ajuda, procurar um neurologista de preferência ou um clínico geral que faça o diagnóstico, porque com a medicação você corrige esses problemas durante anos, às vezes durante décadas, como eu disse. Doença de Parkinson tem tratamento que melhora muito a qualidade de vida dos pacientes.
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4: Canal Brasil. A Sociedade Brasileira de Angiologia e de Cirurgia Vascular organiza para o dia 15 de agosto próximo o Mutirão Brasil Sem Varizes. O evento ocorre no contexto da Semana Nacional de Saúde Vascular, instituída oficialmente e publicada no Diário Oficial da União. A medida estabelece que a campanha seja realizada focando em educação em saúde, conscientização e prevenção de doenças vasculares. A mobilização nacional tem como objetivo realizar o maior movimento de tratamento da condição já promovido no país, com a expectativa de reunir entre 150 e 200 centros de saúde, incluindo clínicas, hospitais e serviços públicos e privados em todo o país.
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5: Olá, eu sou o Kleber Barbosa e esse é o podcast Momento Diário. Olha, a época das férias escolares, verão amazônico começando, artistas como esse cara aqui, ó, esse jovem cantor nortista, que é o Pinduca, o mestre Pinduca, também se apresenta nos municípios nessa estação
6: todos,
5: das férias, né?
6: Todos, semana passada estivemos em São Paulo fazendo também um evento, um show lá. De praça pública foi um sucesso tremendo. E lá nós viemos para cá, nós vamos agora para Chaves. Mas antes, muito obrigado pela parada aqui em Macapá do meu coração. Zaguri é uma loucura, tem a praia do Araxá. Olha, essa música é muito famosa no Brasil. Um abraço a todos vocês.
5: Você
6: ouvintes
5: fez
6: do
5: essa
6: programa.
5: Música para Macapá?
6: Há bastante tempo, ela é famosa, famosíssima. Ninguém fez uma música como eu pra cá, pra Macapá. Pode procurar nos discos aí.
5: Pois é, o mestre, o rei do carimbó, não é? Uma carreira longeva, um dos artistas mais atuantes. Ele não fala a idade dele, não, nem a gente quer saber, não interessa. Interessa que a sua obra é pra sempre, Pinduca. Que honra ter você no nosso episódio hoje.
6: Muito obrigado, eu agradeço a vocês. E Macapá fica aqui o meu coração, a minha saudade, vontade de voltar a fazer trabalhos e shows aqui em Macapá. Olha, conte sempre comigo.
5: Aí um artista consagrado, não vai de jatinho, não. Ele vai pegar um negócio no Puk Puk agora, vai pegar uma lancha, vai para Chaves, né? E tem uma agenda de shows ainda.
6: Tem, depois vamos para Afuá.
5: Vai para Afuá.
6: Vamos para Afuá
5: também. Lá pro Festival do Camarão.
6: Vou. Todos esses municípios eu estou indo, Muju.
5: Mas você nasceu em
6: Garapé-Miri, sou de Garapé-Miri. Mas eu saí de Garapé-Miri com a idade de 13 anos e até moro em Belém até hoje.
5: Olha, tem uma curiosidade da carreira do Pinduca que talvez muita gente não saiba. Começou na banda de música da Polícia Militar. Você
6: não,
5: foi militar?
6: Eu sou da reserva da Polícia Militar. Eu comecei por Abaitetuba, Igarapé-Miri, depois para Abaitetuba, depois vim para Belém, onde eu fixei residência. A minha vida todinha foi essa, como músico, e continuo como músico mais antigo atuante no estado do Pará. E a banda mais antiga atuante no estado do Pará é a banda do Pinduca. E sai de baixo, porque ninguém aguenta.
5: Olha, eu vi, meu amigo Mário Brandão convidou, a gente foi lá na Mansão Sunset, eu acho que foi no ano passado, e você fez uma apresentação, olha, de quase 2 horas.
6: É
5: impressionante a energia, botou todo mundo para dançar junto com você. Pinduca, parabéns pelo conjunto da obra, a tua longevidade, a tua energia, e muita saúde para você, mestre.
6: Muito obrigado a todos vocês. A energia

0: que eu tenho, vocês que passam para mim. Um beijo no coração de todos.
1: É aí, mestre Pinduca, o rei do carimbó. Valeu, obrigado. É isso aí, siga o Pinduca nas redes sociais, tá bom? Esse e outros episódios você confere em diariodoamapá.com.br e procure a aba de podcast, tá bom? Um abraço, até a próxima.
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1: Muito bem, boa tarde, Amapá, boa tarde, a nossa Amazônia, boa tarde, o nosso Brasil. Estamos começando a partir de agora o Canta Brasil, que é um programa que toca o que o Brasil gosta de ouvir. Um refinado repertório da música popular.

0: brasileira, a nossa MPB, sobretudo as músicas que não, a gente já não ouve mais, né? Não ouve mais por aí, as músicas ficam guardadas somente no coração e a nova geração não conhece, a juventude não conhece. A maioria não conhece essas músicas de qualidade, bem cultural, que o Brasil ama, que o Brasil se apaixona, né? E tem uma história super legal. Então, o programa Canta Brasil foi criado com esse propósito, para resgatar, valorizar, com muito respeito, muita responsabilidade, para a gente continuar apaixonado por essas questões. Então, boa tarde a todos vocês, obrigado pela audiência, obrigado pela moral, você que estava acompanhando a programação e aguardando a chegada, o início do programa Canta Brasil. Boa tarde a todos vocês, na sua casa, você que fora de casa, na casa do amigo, na casa de outros colegas, que organizou aí, logo depois do almoço, muita gente almoçando agora também, né? Reunião de amigos e aguardando a chegada do programa Canta Brasil, que toca o que o Brasil gosta de ouvir, né? Você que preparou aí a brincadeira, você que está no carro passeando com a família, né? Qualquer lugar, volume alto, com a família toda e curtindo o Canta Brasil. Vamos começar então, né? A cada semana tem um convidado. Isso mesmo, a cada semana um convidado aqui. Aí você pode enviar suas mensagens para 991-418420, que a nossa equipe está aqui para receber com muito carinho. Ou você pode enviar a mensagem para 991-455997, que a nossa equipe está aqui sempre para receber com muito carinho. Vamos apresentar a equipe que trabalha comigo, competentes profissionais do Rádio Amapaense, na técnica e na produção, Mr. Eli, Mr. Joca e Mr. Brito, a direção administrativa de Mário Melo e Juliana Melo, a produção de Cláudio Rogério, a direção geral de Luiz Melo, a nossa programação aqui, tá bom?
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Bom, o convidado da semana, o artista da semana é, rapaz, Emílio Vitalino Santiago. Você conhece? Popularmente, Emílio Santiago, que nasceu no dia 6 de dezembro de 1946, isso mesmo, rapaz. Mas o Emílio Santiago nos deixou, né? Foi pro céu no dia 20 de março de 2013. Ele foi um cantor da música popular brasileira. Ei, não é qualquer cantor que ele foi. Foi o cantor, a voz. Voz linda que todos os compositores faziam questão de gravar as suas obras na voz do nosso querido Santiago, Emílio Santiago. Beleza? Cantor brasileiro, com prêmios e prêmios, não somente no Brasil, mas no exterior também, e com muitas e muitas histórias para contar e músicas maravilhosas. O Emílio Santiago, ele cursou a Faculdade Nacional de Direito na década de 1960, sabia disso não? Inicialmente para se tornar um advogado. Ao decorrer do curso, ele desejou ser diplomata. Ele dizia o seguinte: o incomodava muito o fato de não existirem negros nos quadros do Itamaraty. Olha aí, e Emílio já cantava nos bares da faculdade, em roda de amigos, apenas por diversão. No início não queria se tornar um cantor profissional e tampouco pensava nisso. Quando as inscrições do Festival de Música da faculdade foram abertas, ele se inscreveu sem que soubesse, sem que os amigos soubessem. Né? Os amigos, na verdade. Na verdade, foram os amigos que o inscreveram. E ele não sabia disso. Ah, ele participou e venceu o concurso chamando a atenção dos jurados. Entre eles, os jurados, sabe quem estava lá? Bete Carvalho. E foi a partir daí, sua presença em festivais estudantis, que era frequente, ganhando todos os concursos dos quais ele participava, porque, cara, a voz era impressionante. Então, para saudar esse momento inicial, vamos tocar duas primeiras músicas. Em 1989,

0: Saigon, gravada em 1990, Verdade Chinesa. Senhoras e senhores, o palco do Canta Brasil recebe Emílio Santiago, o artista da semana do Canta Brasil.
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1: Olha, muito bem, a música já falava mais alto na vida de Emílio Santiago, porém, ele concluiu o curso de Direito por insistência de seus pais. Tem que formar, menino, para com esse negócio de música. É, rapaz. E nesta mesma década, ele participou de um conceituado programa de auditório, chegando nas finais do programa de Flávio Cavalcante. Rapaz, sempre.

0: próprio Flávio Cavalcante, né, na extinta TV Tupi, que sempre recebia esses artistas que estavam iniciando as suas carreiras, né? O Emílio Santiago trabalhou como Croner, cantor, intérprete, na orquestra de Ed Lincoln, além de muitas apresentações em boates e casas noturnas. O cantor Emílio Santiago substituiu Tony Tornado, lembra dele, né? No conjunto musical, hoje banda, né? Ah, nós não chamamos mais conjunto hoje em dia, é só banda. Com vocês a banda, conjunto musical de Tony Tornado, Emílio Santiago, e quando ele saiu para disputar o quarto festival internacional da canção, o Tony Tornado, ele assumiu isso aí lá no Rio de Janeiro, né? Em 73 ele lançou o primeiro compacto pela Polydor, com as canções Transa de Amor e Sarava Negra, que o levou a uma maior participação em rádios e programas de televisão pelo Brasil. Queria ser diplomata quando soube que o Brasil não tinha um diplomata negro, ele dizia, não tinha ninguém, nem um negro no Itamaraty. E o cara queria ser diplomata. Então, mais duas músicas para saudar desse momento de início do programa. Emílio Santiago no palco do Canta Brasil cantando Bananeira, que foi gravada em 1975, e Pelo Amor de Deus, em 1982. Então, duas músicas, né? Bananeira, 75, e Pelo Amor de Deus, em 1982. Ele também era apaixonado pelo nosso samba.
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1: Olha, o seu primeiro LP, Long Play, o Bolachão, né? Ele foi lançado pelo Sid em 1975, o mesmo ano que ele gravou Bananeira, né? E com canções esquecidas de compositores consagrados como Ivan Lins, Gilberto Gil, João Donato, Jorge Benjó, Nelson Cavaquinho, Guilherme de Brito, Durval Ferreira, e João Nogueira, Paulo César Pinheiro, Marcos Valle, Paulo Sérgio Valle, e dentre muitos e muitos. Ele transferiu-se no ano seguinte para outra gravadora, a Philips Polygram, que ele permaneceu lá até 1984, pelo qual lançou 10 álbuns lá pela Polygram, olha aí, todos com pouca repercussão. Caramba, naquela época o negócio era brabo mesmo, hein? Então é o seguinte, além de ganhar o concurso Rede Globo de MPB Shell 1982, com a canção Pelo Amor de Deus, já que tocamos aqui, ele foi escolhido 3 anos depois como melhor intérprete no Festival dos Festivais da TV Globo, cantando Elis Elis. Então vamos antecipar. Elis Elis cantou, foi gravada em 1900. Aliás, ele ganhou o festival dos festivais da TV Globo em 1985, cantando Elis Elis. Ele foi o campeão. E vamos agora tocar para vocês esta música. Elis Elis, na voz do artista da semana, Emílio Santiago.
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2: 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E a hora certa, 2:37.

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1: Muito bem, esse aqui é o Canta Brasil, que toca o que o Brasil gosta de ouvir, o refinado repertório da boa música popular brasileira. Muito obrigado aí pela audiência, obrigado pela moral, vocês nos acompanhando em qualquer lugar do mundo, através do sinal 90,9 Diário FM. Olha, uma grande fase de sucesso do cantor Emílio Santiago iniciou-se em 1988 com o lançamento do LP Aquarela Brasileira, pela Som Livre, já outra gravadora, tá? É um projeto especial dedicado exclusivamente ao repertório de música brasileira. Iniciando assim, planejando também lançar apenas um LP lá na gravadora, tá? A Som Livre. Mas devido à grande repercussão e o sucesso, aí sim, né? Foram lançados 7 trabalhos da série Aquarela Brasileira. Aí denominaram Aquarela Brasileira 1, Aquarela Brasileira 2, até 7. Tá bom? Esse projeto ultrapassou a marca de 4 milhões de cópias vendidas pelo Brasil e pelo mundo. Mais duas músicas, destaque agora no programa Canta Brasil. O palco do Canta Brasil recebe mais uma vez o artista da semana, Emílio Santiago, cantando Perfume Siamês e Tudo o que se quer. Perfume Siamês, gravado em 1991, e em 1989, Tudo o que se quer foi gravado na voz de Emílio Santiago, cantando agora no programa Canta Brasil.
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1: Olha, nessa época gravou músicas, também gravou músicas que se tornaram sucesso, como Saigon, tocamos no início lá do programa, né? Em Aquarela Brasileira 2, que foi em 89. Faz muito tempo isso. Verdade Chinesa, Aquarela Brasileira 3 em 90. Ele também lançou outros projetos, como um tributo ao cantor Dick Farney, Perdido de Amor, em 1995, e regravando clássicos do bolero hispânico Dias de Luna, de 1996. Ele assinou no ano 2000 com a Sony Music, esse disco que marcava então a estreia da nova gravadora, da nova gravadora é Bossa Nova, que trouxe muitos clássicos de gêneros e também rendeu um DVD. Ele prosseguiu com Um Sorriso nos Lábios, 2001, e um tributo a Gonzaguinha e outro ao compositor acriano João Donato, isso em 2003. Mais dois sucessos aqui de Emílio Santiago, Brother, em 1975, e Coisas da Paixão, isso em 1991. Ele está aqui, sobe agora no palco do Canta Brasil.
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1: Olha, quero abraçar com carinho aqui o nosso parceiro Alexandre, lá no Perpétuo Socorro, dizendo: Heraldo, eu ouço o programa Canta Brasil todo domingo. Um abraço aqui ao Ney. O Ney, que disse: Heraldo, eu fico em casa aos domingos. Ele é presidente do Conselho Deliberativo de Piratas da Batucada, o Ney. Ele disse: Heraldo, oferece uma música pra mim, rapaz, eu ouço o programa. Não tem problema, vamos tocar duas aqui, tá? As músicas Logo Agora e O Amigo de Nova York. Emílio Santiago, destaque agora do programa Canta Brasil.
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1: 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E a hora certa, 3:07.
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4: Muito bem, continue enviando suas mensagens para 991-418420 ou 991-45-5997, que a nossa produção está aqui para receber você com muito carinho e atender. E a gente vai tocando o programa todos os domingos, a partir das 2 da tarde, aqui no programa Canta Brasil, que toca o que o Brasil gosta de ouvir, o refinado da boa música popular brasileira, né? Duas músicas agora escolhemos para vocês, as indicações de vocês, com a participação especial de Nana Caymmi, gravado em 2007, Emílio Santiago, Olhos Negros, com a participação dela, Nana Caymmi, e também Naquela Estação. Destaque agora, ele canta no programa.

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1: Em 2009, Emílio Santiago lançou o CD Só Danço Samba, o primeiro produzido de maneira independente pelo seu selo Santiago Music. Aí já era profissional pra caramba, né? No dia 31 de março de 2011, ele gravou o CD e DVD Só Danço Samba, ao vivo, em São Paulo, que ganhou o Grammy Latino de Música com melhor

álbum de samba e pagode do Brasil. Duas músicas chegando. É, Lembra de Mim, essa música é do Ivan Lins, hein? E também Flor de Lis, de Djavan, com participação especial, sabe de quem? Da Marrom. Alcione, Emílio Santiago canta no programa.

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1: Olha, gente, não falamos no início do programa, né? No dia 7 de março de 2013, o Emílio Santiago, ele deu entrada no Hospital Samaritano em Botafogo, no Rio de Janeiro, onde ele ficou internado na UTI após sofrer um AVC, acidente vascular cerebral, né? De acordo com a direção do hospital, o cantor morreu às 6h30 da manhã do dia 20 de março de 2013, aos 66 anos, né? E nós estamos homenageando o artista da semana, voz impressionante. E vocês estão percebendo aí em casa, ouvindo na sua casa, no seu rádio, do carro, que o Emílio Santiago, ele grava, quando ele canta, ele não grita? Voz aveludada, né? E com respeito a muitos e muitos artistas da nova geração. Pô, ele serve de exemplo aí, né? Cara que canta muito, sem agredir, voz afinada, né? Tem um grave na voz que poucos artistas têm. Então, é o silêncio, ele diz, é o silêncio fazendo com que a minha voz interprete canções maravilhosas. Por exemplo, agora nós vamos tocar duas músicas que vocês vão sentir o clima desse artista e da voz de Emílio Santiago. Eu Sei Que Vou Te Amar e Brigas. Ele sobe no palco do Canta Brasil e canta agora para todos nós.
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3: 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E a hora certa.
4: 3:35.
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7: Olha, tem uma discografia impressionante, o Emílio Santiago. 73, ele gravou um compacto. Vocês lembram que nos programas anteriores eu venho falando que logo quando o artista que não é conhecido é lançado no mercado, ele grava um compacto com 4 músicas, né? Pra que isso? Porque a gravadora quer sentir a receptividade do público que ouve as canções. Então grava um pequeno compacto, né? Que eu chamo aqui no programa que é de bolachinho, que é o long play reduzido, e para sentir o clima. Depois ele começa a gravar em LPs e hoje EPs, antigos CDs e tudo mais. Então, mas logo no início da carreira, os cantores começam a gravar o compacto. E ele gravou em 73.

0: o Compacto, Saravá, o Negro, Transa de Amor. Aí depois veio 75, 76, 77, veio vários discos, vieram sendo gravados, e até 2011, que ele gravou Sou Danço Samba ao vivo no programa. Mais duas músicas aqui, porque o cara amava o carnaval. Ele vai cantar agora Manhã de Carnaval e Estão Voltando as Flores. Quem não lembra dessa música, hein? Vamos ouvir agora na voz de Emílio Santiago.
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1: Esse é o Canta Brasil, que toca o que o Brasil gosta de ouvir, o refinado da música popular brasileira. Destaque o artista da semana, Emílio Santiago. Você pode enviar suas mensagens para 99141-8420, 99145-5997. Olha, definitivamente, os anos 90 foram os anos de ouro para Emílio Santiago. No final da década de 80, mais precisamente em 88, ele foi convidado pelo produtor Roberto Benescal. O Roberto Benescal era um produtor daqueles que o mundo precisava conhecer e conhece, né? Mas conhecer como é o seu legado no Brasil. Então, ele convidado pelo produtor Roberto Benescal, o Emílio Santiago gravou o álbum chamado Aquarela Brasileira, que ainda há pouco falava que foi de 1 a 7, né? Reunindo o grande repertório da MPB. O cantor emprestou aí sua potente e alinhada voz, ao mesmo tempo suave, para cantar o que de melhor havia na música brasileira. O sucesso foi instantâneo. Ultrapassou 400 mil cópias em um só álbum. Entre um samba, um bolero e uma música romântica, Emílio passeava com sua voz pelo disco, que seria apenas um, mas se tornou 7 volumes, arrebatando prêmios e críticas positivas no Brasil e no exterior. O exterior respeitava muito, respeita muito a canção da música brasileira, né? Em 7 volumes, Emílio e as Aquarelas venderam mais de 5 milhões de cópias. Mais duas músicas destacamos agora no programa, De um Jeito Diferente e também É Demais Pra Mim. Ele canta agora no Canta Brasil.

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1: Olha, o próprio Emílio Santiago, ele divide sua carreira antes e depois das aquarelas, das 7 edições da aquarela, no projeto Aquarela. De fato, antes do projeto, o Emílio era um cantor de prestígio no meio, mas não era tão popular. Mesmo com o prêmio de festival dos festivais da música, de música na Rede Globo, com a chegada das aquarelas e seus milhões de cópias vendidas, ele virou um cantor das massas e até hoje ele é conhecido como uma das maiores vozes do mundo. Ele chega agora para cantar, já partindo para o final do programa. Ele canta A Cada Dia Que Passa e Trocando em Miúdos. Que interpretação vocês vão ouvir agora, maravilhosamente, do nosso querido Emílio Santiago.

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1: Olha, muito bem, gente, é final de programa, né? Vocês gostaram, eu também gostei. Programa maravilhoso, o repertório refinado da música brasileira, o artista da semana, e a cada domingo tem um artista, Emílio Santiago.

0: voz maravilhosa, repertório refinado. E a gente escolheu essas músicas para você com o seu pedido. Você pode continuar. 991-418-420, 991-45-5997, enviando suas mensagens, que a nossa equipe está aqui para receber, vai selecionar, a gente vai tocando aí durante a semana, produzindo para vocês. Eu quero agradecer a vocês, que são a razão do sucesso desta emissora, deste programa. Vocês ouvintes, muito obrigado. Obrigado à nossa equipe aqui também, na técnica, Mr. Eli, Mr. Brito, Mr. Joca, a direção administrativa de Marlos Lanamelo, e a direção geral de Luiz Melli, a minha apresentação.
1: Heraldo Almeida.
0: Tá bom? Olha, muito obrigado, mas antes eu vou deixar duas músicas com vocês. Interpretação maravilhosa, vocês vão ver a potência dessa voz. Prometo voltar no próximo domingo, tá bom? Aí vou deixar duas músicas aqui. Anos Dourados e Aquarela Brasileira. Vocês vão ver agora na voz do artista da semana, Emílio Santiago. Até domingo, boa tarde, tchau.
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2: 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E a hora certa, 4:14.
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2: 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E a hora certa, 4:15.

eu sou Cido Gameiro, tô chegando, vou te fazendo companhia por aqui. Está no ar, mais um SPC. Samba, pagode, churrasco no seu fim de semana. Carne rolando na churrasqueira, o gorozinho também com a rapaziada. Bate-papo, faltou a trilha sonora? Não falta mais. Está no ar mais o seu SPC e já chegou com o som garantido. É, abrimos com o Diogo Nogueira, Malandro Sou Eu. Sente a vibe, vamos curtir que o fim de semana é nosso.

0: saudade. Então a gente entra no nosso momento clássico com a poesia de Djavan, Flor de Lis. Aliás, uma obra que redefiniu a MPB e que é um marco da história da nossa música. Bom, é Djavan, né? Não tem como não se apaixonar. A história da música é muito legal, né?
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0: Esse aí foi o som dos morenos com a Mina de Fé. Não, não dá nem pra não cantar, né? É um clássico, assim, pra matar a saudade. A gente faz uma pausa muito rápida, a gente vai pro intervalo, daqui a pouquinho tem muito mais samba pra você. Não sai daí.
1: Não saia daí, hein? 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
1: 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E a hora certa, 4:42.
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2: Falei pra você que era rápido, já estamos de volta com o SPC do nosso final de semana. E a gente já abre esse segundo bloco com Atitude 67, cerveja de garrafa. É a trilha sonora pro nosso churrasco, pro nosso final de semana. Bora curtir.
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0: PC ou Inimigos HP, toca um samba aí. Muito legal, né? A gente viaja, meu. É a melhor programação pro seu final de semana. Bom, mas agora a gente abre um espaço para uma das maiores instituições do nosso samba. Tá preparado? Fundo de Quintal com a Amizade. Uma música que não é apenas assim um sucesso. É uma filosofia de vida que atravessa gerações. A gente canta, já faz uma doce retrospectiva, lembra de muita gente legal que passou, que faz parte da nossa vida e que aflora, né? É a amizade. O samba agradece por essa obra-prima.
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0: Xande de Pilares e 1800 Colinas que nós encerramos o nosso SPC de hoje. Muito obrigado pela sintonia, pela companhia, pelo churrasco bombando aí. Continue curtindo o seu espaço, o seu momento, assando uma carninha, batendo papo com a rapaziada. Mas olha, no próximo final de semana a gente tem encontro marcado aqui na programação com o SPC. Um abraço, curta aí de montão o seu final de semana.
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E a hora certa. 5:13. 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
1: Bom fim de semana, domingão e o mais Brasil aqui na sua programação comigo, Flávia Becker. Todo dia tô por aqui com o mais Brasil, hein? E as melhores músicas pra quem acompanha sabe. Tem sertanejo, tem pagode, também tem notícias do mundo da música. Mas pra começar hoje, a gente tem o som do Guilherme Benuto, Sujeito Homem.

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Agora é DJ. É o Caja. O festa. 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A partir de agora, vamos decolar com o programa Show do Caja. 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

começar o show do Caja. Prepara a pipoca, prepara o refrigerante. Atenção, senhoras e senhores! Já por aqui o seu DJ André Cajarão, nome festa na Diária FM. Primeiro aqui, hein? Depois as outras. 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

assunto, só que diretamente do estado do Ceará, do Brasil para o mundo. Já estou ligado aqui na 90,9 de FM da Mapá pelo programa aqui. Sou do caso, gostaria de ver uma sequência das antigas do Tecnobrega do

Marquinho do Brega. Ontem, debaixo de muita chuva. A gente não pode reclamar, deixa como tá. Tá maravilhoso. Alô, Gilvan, aquele abraço pra você, meu irmão. Gilvan, que tem um som

no telefone. Muita gente ligando pra cá já. Peraí, peraí, daqui a pouquinho. Peraí, olha aí, olha o Ingresso, que tá circulando com o seu aplicativo, né? Levando o sinal da Diária FM 90.9, ó. Tá chegando os áudios por aqui, peraí, tá chegando o áudio. Ela tá mandando o áudio. Manda o seu áudio pra mim pelo 81 22 25 11.

0: família louca, já tô te ouvindo aqui de Fazendinha, aqui do... aqui da Zona Norte, Zona Sul, Leste, Oeste, tá chegando os áudios aqui, muitos áudios chegando pra mim.
1: Já, manda aquele abraço pro Ingerson, o motorista da PP, que tá ligadinho aqui no programa Show do Cajá.
0: Aí, acabei de falar no homem,
1: olha. Homem festa, tá fazendo eco na cidade.
0: Olha o Ingerson.
2: Olha o telefone.
0: Olha o Ingerson, é motorista de aplicativo, muitos motoristas de aplicativo já

0: as outras.
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0: Aquele abraço, cumpade muita chuva ontem, Vivaldo mandou ver.
1: É. Camarote.
0: Parabéns, zero. Vivaldo. Gostei de ver ontem o seu show no palco.
1: Dinheiro da cerveja. Resenha do Brega, lá no antigo Tigrão.
2: Se você
0: toma-te! Eita! É Joca, coloca na programação, garoto. Toma-te, resenha do Brega, quinta, sexta e sábado.
3: 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E a hora certa.
0: 5h51. Olha aí,

0: Deca Jarana, tudo bem?
1: Tudo bom, tudo bom, tudo bom. Fala, meu preto, Dirnei, Dirnei Santos.
0: O homem... Não esquecendo que a dama do caqueado convida todos hoje para a domingueira do caqueado, mulherada até 22 horas, não paga. Dona Ildonete Pantoja e sua equipe estão convidando a todos vocês a se fazerem presente hoje no Lagostão, na Zona Norte, Jardim. Então, Felicidade 1!
1: O comentário tá grande, né, Dirnei? Essa domingueira aí, ela tá o maior comentário no domingo, né? Galera da Zona Sul, Zona Oeste, Leste, indo pra Zona Norte, lá na casa de show, Lagostão, né? Tá ficando, como aquele ditado, tá ficando pequenininho, Caja. Tá bombando a parada.
0: É o trabalho da equipe, do Zona Domete, seu esposo Nery, todo mundo reunido. Bacana. Atendendo a todos com cordialidade, cliente em primeiro lugar.
1: É,
0: então,
1: verdade.
0: Combinado hoje, a domingueira do caqueado. Vinha dançar, vem fazer o caqueado, André Cajarana.
1: Só lembrando... Olha o coração, meu preto.
0: Olha o coração.
1: Olha o coração devagar.

0: Aqui é pleno 90, meu preto.
1: É verdade, meu preto. Meu preto, sempre eu passo ali, tu tá numa esquina, sempre eu passo quando eu saio da Diário aqui, eu venho fazer a produção aqui do Vivo Rádio com o Melo. Aí eu vou daqui, eu pego uma Ubi, eu te enxergo aqui no comércio aí, eu dou uma buzinada. É de
0: tem que tomar uma gelada, eu não tô, né, meu preto? Não.
1: É verdade,
0: não, meu sangue coa, né?
1: Olha, só lembrando que hoje é domingueira do Caqueado lá no Lagostão.
0: Todo mundo convidado.
1: É até as 22 horas, hein? O ingresso liberado.
0: Mulherada não paga.
1: E pra mulherada. Dá tempo pra fazer a marquinha ainda, que tá cedo ainda, né?
0: Dá. Verdade.
1: Tem a marquinha bacana a fazer, tem que botar a marquinha. Só funciona se tiver a marquinha, pelo amor de Deus.
0: Tamo junto, vocês tudo lá, Cajadão.
1: Tamo junto, abraço.
0: Vamos lá, vamos pra cima.
1: Hoje, a domingueira do Caqueado, daqui a pouquinho, lá no Lagostão, Drinks, Zona Norte. Meu amigo Dinei, grande Dinei, aquele abraço, Dinei, valeu, tamo junto.
0: Abraço.
1: Abraço do Caio. Só lembrando que quinta, sexta e sábado tem resenha do Brega lá no antigo Tigrão, ex-Tigrão. Cadê o comercial? Vai rolar o comercial aqui, Caixa? Bora ver. Vamos lá. Aqui, vamos colocar aqui.

0: Antigo Tigrão, quer dizer, resenha do Brega.
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chega. Não posso nem brincar muito que a voz tá meio ruim hoje, mas tá voltando a voz. Olha, já estamos de volta por aqui. Diário FM 90.9, rolou na Diário, maior comentário geral.

0: coisa do Rodolfo Santos. Alô, Rodolfo! É gente nossa aqui da terra, né?
1: Rodolfo Santos.
0: Isso aí, ó.
1: O pop star do bolero.
0: Rodolfo Santos aqui, ó. Mandou pra mim um set. Ele tá aqui, eu vou tocar, que é gente nossa.

mais um pouquinho de Rodolfo Santos em outro ritmo, em outro set agora que ele mandou pra mim. Alô, Rodolfo! Grande Rodolfo Santos, do Popstar da Saudade. Olha aí, ó. Gente nossa aqui de Macapá.

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1: Mais uma do meu amigo Rodolfo Santos. Oi, oi, oi. Rodolfo, aí ó. A voz tá melhorando do Cajarã, tá voltando. Rodolfo Santos aqui na 90.9. Vamos lá, garoto.
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Mas assim mesmo. Resenha do Brega ontem, a galera tava chegando. Você é do chuva, papai. Vai limpar tudo que não presta, né? Vai, leva tudo.

0: acreditar.
1: Nem espero pra dizer.
0: É um dos melhores. O Rodolfo Santos é um dos. Os cantou, cara, sem comentário, sabe? Conheço o Rodolfo desde... Alô, Rodolfo!

0: Alô, alô, Rodolfo.
1: Oi, oi, oi.
0: Abaixa um pouquinho.
1: Vai, André.
0: Abaixa um pouquinho teu retorno aí. Rodolfo, olha, eu tô na linha aqui com o Rodolfo, Rodolfo Santos.
1: O pera pop assim, espera aí que eu vou baixar.
0: Baixa um pouquinho teu retorno, Rodolfo.
1: Espera aí que eu vou baixar. Mas da saudade eu tenho medo. Baixei.
0: Como é que tá, meu irmão? Tudo bem com você?
1: Eu estou me recuperando, André. Tive um problema com meu coração, no meu coração.
0: Fiquei sabendo.
1: Um pouquinho também no meu rim. Mas eu tô aqui no meu apartamento, me recuperando. Estive internado quase 15 dias, tá entendendo? Mas graças a Deus, tá? Nós já estamos aqui nos recuperando, aqui mesmo, no meu apartamento, tá? E
0: recentemente agora também tá o Francivaldo Lendo, numa situação complicada, né? Francivaldo Lendo. Tá internado.
1: O Francivaldo já tá mais tempo.
0: Uma festa para arrecadar uma grana para ajudar ele aí, né, galera?
1: Eu estarei presente aí. Se você quiser alguma coisa aí pra ajudar o Francivaldo, estarei à disposição aí pra dar essa força pra ele.
0: O doutor Astor com Bolachinha já fizeram, já. Os meninos fizeram lá no Lagostão, lá com a dona Idonete Pantoja.
1: Ah, pois é, não sabia, né?
0: Já aconteceu. Aí eu fiquei sabendo também que tu entrou também numa situação complicada. Tá saindo aí.
1: Foi. Já tô me recuperando, graças a Deus.
0: Que bom. E tu já quer tocar lá no resenha do Brega lá, Antigo Tigrão? Tu quer ir pra lá?
1: Eu quero fazer uma apresentação lá, porque lá eu me lembro muito do Tigrão, muito de você por lá, tá entendendo? Lembro muito do seu pai no tempo do balaio, do... vocês estão na minha história também, André. Tá entendendo? Você, seu pai, a sua família todinha tá lá, tá na minha história. E você sabe que a gente conhece, eu conheço sua família há muito tempo. Isso. Tá entendendo? E estamos aí, Rodolfo, graças a Deus, sim.
0: Muitas mensagens chegando aqui, desejando saúde pra você, desejando...
1: Muito obrigado.
0: Meu WhatsApp aqui, galera, no meu Instagram aqui, DJ André Cajarana, Homem Festa, mandando mensagem. Cajá, melhoras aí pro Rodolfo Santos. Aqui também no na minha página aqui, Show do Caja, né? E a galera entrando aqui no Messi aqui, mandando, olha, melhora pro Rodolfo aí, Cajá. E a galera também no WhatsApp aqui, muita gente mandando mensagem, desejando melhoras pra você. Essa positividade, né? A gente ser positivo, né?
1: Então,
0: a gente sabe que a gente tá numa guerra espiritual aqui nessa terra, né, cara? A gente quer o bem, a gente quer o mal.
1: Com certeza.
0: Né? Mas assim,
1: com certeza.
0: A gente tem que desejar sempre o bem ao próximo. Eu sempre digo assim, fazer o bem sem olhar quem, né? A gente não agrada todo mundo.
1: Isso.
0: Né? Mas tem pessoas do bem nessa terra ainda que querem que todo mundo prospere, né? E eu fiquei sabendo que você tava dodói.

0: aí, doente. E aí,
1: isso,
0: a gente
1: isso.
0: vai, eu tô ali, eu tô lá com o
1: Vivaldo. Estou me recuperando ainda.
0: Então, eu tô com o Vivaldo lá, desculpa pela minha voz, porque eu peguei chuva ontem, tô meio ruim da voz, peguei
1: não,
0: chuva.
1: Não, tô vendo, você tá meio rouco,
0: é. Tô meio rouco, peguei certo. Chuva. Aí, ontem teve o Vivaldo Santos cantou lá na resenha do Brega, este grão, né?
1: Bacana.
0: E aí...
1: Bacana, bacana, bacana.
0: E aí...
1: Vivaldo, você sabe que o Vivaldo é cria nossa, né?
0: É, sei.
1: O Vivaldo é uma das crias nossas. Cantou comigo na minha banda, banda Esquema Geral.
0: Eu sei disso.
1: Tá entendendo?
0: Ele me falou pra mim...
1: Foi na época do balaio, tá entendendo? Balaio, ainda participou lá, é. Naquela época, você sabe quem eu praticamente lancei aqui? Não, com toda a modéstia. Não, são pessoas que eu
0: amo, eu sei. Eu gosto. Isso é bom de falar.
1: Maior carinho, tá entendendo? É bom. Olha, eu vou te falar outra pessoa que é muito sucesso hoje em dia. O Finé Relute. Finé começou comigo, era meu guitarrista. Tá entendendo? Era o guitarrista da banda Esquema Geral.
0: Ele tava no jazz, ontem tava numa live ontem lá, eu vi.
1: Então.
0: Ele tá no meu Facebook. Então, ele tá no meu Facebook, ele tá.
1: Então. Né? Ele faz parte também da minha história, o Finés. Hoje está fazendo um grande sucesso aí, tá entendendo? E eu fico feliz com isso, sabe? Eu vejo essas pessoas com progresso, progredindo, fazendo sucesso. Muito, muito, muito, muito feliz. Pode ter certeza, absoluto.
0: Ei, Rodolfo, melhoras para você. Sim. Deixa passar mais umas duas semanas, que eu vou entrar em contato contigo. Aí a gente alinha para tocar lá na resenha do Brega, tá bom?
1: Tá legal, tá certo. Seremos lá, se Deus quiser, pra mostrar o nosso trabalho pra rapaziada, tá entendendo? Que a gente já mostrou lá, mostrou, o pessoal conhece a gente de muito tempo, André.
0: Isso.
1: Nós temos, graças, eu passei 25 anos fora daqui, mas quando eu saí daqui, eu já tinha, o pessoal já me conhecia aqui, tá? Eu cantei uma melhores bandas aí pra fora, por onde eu passei. Tá entendendo? Berendo Pará, São Luís do Maranhão, tá entendendo? É, Recife, Fortaleza, tudo por ali eu passei.
0: Sabe, me pergunta muito por ti quando eu vou tomar um café com ele lá? O papai, pô, Agostinho Melo.
1: Como é que tá?
0: Ele pergunta pelos caras da noite. Aí, cadê o Rodolfo, André? Tá meio dodói e tal, e manda mensagem pra mim, mas tá se recuperando, pai.
1: Poxa, acho que eu mandei um abraço e um beijo pra ele. O Agostinho é uma pessoa sensacional, espetacular. Hoje tá no lado aí, né, fazendo trabalho pra Deus.
0: É verdade.
1: Ministrando a palavra de Deus. É bacana, muito eu acho top, bacana isso aí.
0: Hoje eu comi aquele frango da melhor qualidade, é ele que trouxe pro Cajá. Meu filho, ele vai lá no meu apartamento, que é bem do lado da boate. E entra lá, tem minha chave, tem tudo. E tá aqui, meu filho, e tal. Benção, papai. Te abençoe, meu filho. Não esquece de parar.
1: Tá certo.
0: Compromisso
1: tá
0: aí.
1: Certo.
0: Aí, bacana, Agostinho.
1: Tá certo.
0: Pô, eu fico muito feliz, meu pai, aí, com saúde, graças a Deus. Eu quero que Deus também.
1: Graças a Deus, tá bem.
0: Saúde na sua vida, tudo de bom aí. Se Deus quiser, você vai sair dessa, meu irmão, tá? Melhoras.
1: Espero que eu mandei um grande abraço.
0: Ele tá escutando,
1: ele
0: tá escutando. Tá escutando. Agostinho Melo tá escutando.
1: Que bom, que bom.
0: Rodolfo Santos, abraço. Tocar uma pra você aqui, olha aqui, ó.
1: Grande abraço. Bom, sucesso sempre, Cajá.
0: Tamo junto.
1: Sucesso sempre.
0: Tamo junto. Eu vou entrar contigo. Um abraço.
1: Obrigado. Valeu, Afonso.

0: Valeu, valeu, valeu, valeu, valeu, Rodolfo Santos, o popstar da saudade.
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7: 6:35. Olha, 6:35 por aqui, muita gente me mandando mensagem por aqui. Olha, a Rosana tá chegando aqui, mensagem aqui pelo 81 22 25 11. Olha aqui, ó, bacana. Olha, show, amei, Caja, Diário FM 90.9. Tô te ouvindo aqui, eu e o Marconde. Alô, Rosana, um beijo pra você, o Marconde. Abraço pra Polícia Militar, né, a instituição da Polícia Militar, a tropa, todo mundo ouvindo aí, a galera do BOP, do GAECO, a galera da Civil também ouvindo o Homem Festa aí, obrigado aí, a Polícia Civil, delegado também ouvindo. Alô, Marconde da Polícia Civil, aquele abraço pra você, garoto, esposo da minha amiga aqui, Rosana, tá ligadinho na 90.9. Galera também do pronto-socorro aí, né, galera aí, os enfermeiros, os médicos, ouvindo a Diário FM 90.9. Mandar um abração também a galera do Corpo de Bombeiro aí, ó, tá rolando já ciúme ali. E o Corpo de Bombeiro, que já chegaram aqui no meu WhatsApp, eu tô mandando aqui, olha, tô mandando aqui, rolou na Diário, o maior comentário, o comentário geral. Olha, tá chegando áudio por aqui pelo 81, galera de Santana mandando seu áudio aqui, tá chegando áudio aqui lá da galera de Santana também.
8: Bota aquela música lá, Amado Amanso.
7: Amado Amanso, vou tocar, daqui a pouquinho eu vou tocar. Vou tocar, daqui a pouquinho eu vou tocar uma sequência que eu vou fazer de muita, vou começar com Ana de Oliveira, Dudu, vai ser uma onda de muito, a mistura

0: 9, tá bacana a seleção, olha, muita gente mandando mensagem por aqui. Tá chegando o áudio aqui, de onde é? André, uau, o André Torres tá me ligando, peraí, deixa eu atender o André Torres. Fala, André, grande André Torres, aí de Mazagão velho, né? Fala, André.
1: Boa noite, Cajarana, boa noite, público ouvinte do programa Show do Caja. Já estou na escuta, amigo, como sempre aqui no Mazagão Velho, André Torres. Eu gostaria de mandar meus alô, boa noite pro seu Tião da Ferraz São Sebastião e sua família, Rosineide Santos e sua família lá no Campina Grande, Dona Jerusa e seu esposo Eliseu. E para todos...
0: Olha isso.

0: E todos que estão na escuta do programa aqui no Mazagão Velho, no Mazagão Novo e todo o município de Mazagão ouvindo o show do Caja. Até logo, boa noite.
1: Boa noite, André. Tô em lugar maravilhoso, hospitaleiro, galera de Mazagão. Sempre quando eu vou em Mazagão, todo mundo me trata bem. Fala, Cajá, vem cá tomar um café, vem cá, Cajá, toma uma Coca-Cola, vem cá, pô, toma Coca Zero. Então, sempre quando eu vou em Mazagão, a galera me... A comunidade lá em geral, adoro, onde eu passo lá, onde eu vou, né, olha, município de Laranjal do Jari, eu tava uma época lá, sabe, impressionante lá, a galera de Laranjal do Jari, Monte Dourado do outro lado, eu tava em Pedra Branca também, galera de Pedra Branca, carinhoso, com Cajá, vem cá, aí eu tava num garimpo no Laranjal do Jari, aí, cara, a galera do garimpo não queria deixar o Cajá vir de volta, enfim, aonde, olha, Calço N também, eu toquei no Lourenço, toquei Calço N, né? Fiz uma turnê aí, o Caja no município, eu toquei no Lourenço, Calço N. Aonde, cara, Lourenço maravilhoso lá, uma coisa de, sabe, galera hospitaleira e tal. Dorme aqui, Caja, não, dorme aqui. Aí eu dormia numa casa, depois passava pra outra casa, depois fui pro hotel. Enfim, a galera é muito carinhosa quando eu chego em cada município aí, a galera me atende muito bem. Olha, o Cajarana tá na área, aí pronto, vão lá comigo. Pô, bora aqui tomar um refrigerante, tomar um café. Tu sabe que tu gosta de café. Então assim, olha, outro município também que quando eu vou, a galera me atende muito bem. Olha, é Balique, cara. Eu estive no Balique, eu acho que foi, vai fazer uns 8 meses, né? Galera do Balique, tem gente do Balique aqui me escutando, né? Joguei o aplicativo da Diário. Muita gente do Balique, olha, o Roberto, acabei de falar aqui, olha. Roberto, o Caetano e a Verônica no Balique, escutando o Homem Festa pelo aplicativo da 90.9. Rolou na Diário o maior comentário geral. 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O DJ, espera aí, deixa eu ver aqui. Olha, tá aqui o DJ aqui. DJ Marcelo, né? O Marcelo é... Marcelo é o DJ oficial. Hoje tem o Gabriel. DJ Gabriel Super, né? Hoje tem também o DJ, o Baile do Fim FM, né? O Baile do FM. É o DJ Felipe... Felipe o quê? Felipe Macapá. E o DJ Gabriel também, tem outro Gabriel bem do ladinho aqui, eu tô olhando o Fly aqui do lado do DJ Felipe. 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Olha, rolou na Diário, mal comentário geral. Muita gente ligadinha na 90.9, tá fazendo eco, hein? Diário FM. Diário FM rolou na Diário, o maior... Mal comentário geral. Olha, quinta-feira começa lá pela Resenha do Brega, né? Resenha do Brega aí. Aonde é o Resenha do Brega, Caja? Lá no antigo Tigrão, Resenha do Brega, este Tigrão agora tem Resenha do Brega quinta, sexta e sábado. Ontem teve Vivaldo debaixo de muita chuva, mas o cara se apresentou no palco juntamente com o Manel, né? Manel Saudade. Grande... Fala, seu Manel, aquele abração pra você, tá me ouvindo pela Diário FM 90.9, seu Manel.

0: Vasco, tava vendo o jogo. 1-0 pra Espanha.
1: Isso.
0: Estou ligadinho no seu programa.
1: Obrigado. Olha, eu adoro ouvir pessoas assim, positivas. Até pessoas negativas te escutam, né? Mas eu escuto por escutar, entendeu? Mas eu adoro. Olha a voz da Margarida. Olha a energia que essa mulher. Olha a positividade que as pessoas. Tem pessoas que passam pra gente. Olha aí. E passa pra muita gente que tá ouvindo a Diário FM 90.9. Olha aí, de novo.
0: Foi em casa, demorei pra essa mensagem, que eu tava vendo o jogo. 1-0 pra Espanha.
1: Bacana.
0: Mas estou ligadinho no seu programa.

Cajarana, houve festa. É muita água, Xixica. A Espanha vai ser campeã dessa Copa. Tá dando de 1-0 já na Argentina. É muita água, Xixica.

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1: 7:13, a hora certa. Acertando todos os cebolões. E olha.

0: O áudio por aqui, peraí, deixa eu ver.
1: Cajarana, a Espanha é campeã, Cajarana!
0: Ah.
1: A Espanha foi campeã, Cajarana!
0: Ah, a Espanha.
1: Cajarana, tá fazendo eco nos quatro cantos da cidade, Cajarana!
0: Obrigado, meu irmão, tamo junto. Olha a galera levando o aplicativo da Diário FM aí, circulando pelas ruas e

para você ouvir toda a programação da 90.9, primeiro aqui, depois as outras. Olha só, lembrando que hoje tem o Lagostão Drinks, hoje tem a domingueira do caqueado. Desculpando pela voz aí que eu peguei muita chuva aí, mas normal, tô aqui, tô no batente. Olha, a domingueira do Lagostão Drinks, lembrando que daqui a pouquinho, hoje 19 de julho,

0: chuva é bênção, são coisas boas, né? Chuva é prosperidade, pra levar tudo de ruim, tudo que não presta e tal, né? Toda aquela coisa que dá, sabe, que não dá certo, que tá dando tudo errado, sabe, aquele falatório, aquela fofoca que você não gosta, aquelas coisas que as pessoas falam, e disse que me disse, e diz que disse, didi, essa chuva é pra levar tudo de ruim e trazer muita prosperidade, muita coisa boa na vida de todos nós, né? Fazer o bem sem olhar quem. E daqui a pouquinho tem o Lagostão, né? Papai do céu vai passar essa chuva, vai amenizar, limpou tudo. E hoje tem a Domingueira do Caqueado, gente. Dá pra fazer a marquinha, não dá? Dá pra fazer a marquinha naquela parada de... aquilo que faz, não faz mais marquinha, marquinha não se faz mais no sol, pô. Já tem um aparelho que a mulher entra lá, né? Esqueci o nome do aparelho aí. Ela entra, já sai bronzeada, já tá com a marquinha toda bacana, né? Nossa senhora, é uma coisa de luxo, sabe? Eu acho top demais. E, né, as mulheres têm que se produzir, claro, sempre ficarem... Não tem mulher feia, eu digo assim, não tem mulher feia, né? Não tem mulher feia. Eu tava escutando uma história de um amigo ontem, que tava ontem lá na resenha do Brega, né? Que levaram, ele tava numa conveniência e tal, chateado e tal. Tomara que ele não esteja escutando o Cajá, né? Mas tava chateado, que ele tava numa conveniência, bebendo, brincando com os amigos e tal. Aí deu essa chuva ontem lá nessa conveniência, lá, né? Na sexta-feira, apareceu, deu uma chuva também na sexta-feira. Aí levaram a mulher do rapaz, né? Patetando lá pra televisão. Eu sei que ela foi lá pra fora e sumiu a mulher, desapareceu. Aí ele contando pra mim ontem lá na frente da resenha do Brega, né? Eu falei, meu amigo, não te agonia, que eles vão devolver, né? Eles pegam, levam, né? Depois devolvem de volta. Só a minha que não devolveram, mas tudo bem, fica pra lá. Tira essa porra dessa vinheta aí, pô. Aí, olha, aí ele ficou, não, Cajá, ela não apareceu até agora, né? Mas ela vai aparecer. Levaram na sexta ela, né, de uma mercearia, a esposa dele. Eu acho que na segunda-feira ela encosta lá na residência. Amor, cheguei, tô de boa aqui, né? Olha, tá chegando os áudios aqui, peraí.
1: Cajá, coloca mando a manso, Cajá. É na cabine, Cajá. A mulher não fica mais no sol, é na cabine.
0: Ah, na cabine.
1: Vem, Cajá. Levaram a moleca do irmão, Cajá. Levaram a moleca do irmão, Cajá.
0: O pessoal fica ligado no Cajá, né? Levaram, eu falei pra ele, Thiago Nia, tu pega vai lá pra dentro da boate, lá da resenha, do Brega, daqui a pouquinho vai estar o Vivaldo no palco. Pede um litrão lá pra Dina

0: aí, né? E tamo de trão aí, pô. Tiago Nia, que tu pode ser contemplado, pode aparecer uma garota também, né? Mas caiu muita chuva também ontem, né? O cara ficou, né, bicho, com a mulher do cara aí. Vai tomar quem devolva segunda-feira de volta aí, né? Esse cara já... Eu falei, calma, que a tua vão devolver. Agora, pior foi... Eu falei, contei pra ele a minha versão lá. Pior foi a minha, que não devolveram mais, né? Quando quiseram devolver, devolveram com uma criança já. Não, mano, fica pra lá, mano. Pelo amor de Deus. Tá chegando o áudio aqui, fala. Ei,
1: Cajá, ela tá curtindo o frio com o outro agarrado, Cajá. Ela tá curtindo o frio, Cajá. Ela tá agarrada.
0: Ah, olha, deixa eu fazer o convite. Fazer o convite que hoje tem. Hoje tem a Domingueira do Lagostão. Zona Sul, Leste, Oeste. Hoje pra Domingueira do Lagostão. Hoje tem o DJ Marcelo, né? O DJ oficial lá da residência. Tem o Gabriel aqui, o super DJ Gabriel, né? É... O DJ da sequência diferenciada, né? E o DJ Felipe. Felipe aqui, né? O baile do FM, né? Felipe Macapá. E bem do lado do Felipe aqui no Fly tá o DJ Gabriel, o Magnífico. Lembrando que a mulher... Atenção! É na cabine, né? Que ela faz marquinha. Então dá pra fazer, tá? Deve ter cabine, esses horários, até essa hora, né? Fazer a marquinha, produzir, chapinha e tal, passar aquela... Dar aquele brilho bacana, né? E hoje lá pro Lagostão, né? 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

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Então, claro, passou no cartão, paga um pouquinho a mais aí, né? Rolou na diária o maior comentário geral, geral, geral, geral. Olha, no domingo eu tô por aqui, das 17 horas até as 21 horas. E lembrando que a Espanha foi campeã aí, né? É, a Espanha. Aí, parabéns à Espanha. Olha o que eu tô trazendo, galera. Olha o que eu separei lá nos meus HDs. Tirei... tem uma questão de uns 10, 15 HDs lá. Fora o Joca que eu trouxe aqui pra Diário. Pro Joca, que faz parte da produção aqui da Diário FM. Pra ele conseguir... desbloquear uns HD. Eu trouxe dois HD pro Joca, né? Eu tenho uns 15. Olha o que eu separei do meu HD, passei pro meu notebook, mas eu não mixei, não. Vou mixar tudo aqui, tá? Nada de mixado, gravado, tudo ao vivo. Eu faço a parada tudo ao vivo. Olha, a gente vai entrar na onda do flash house, uma mistura de midback com flash house. Eu vou começar logo com flash house. Olha aí, ó. Do Caja na 90.9. Olha aí, ó. Olha o que eu coloquei aqui no meu playlist aí, ó. E vou mixar tudo aqui ao vivo. Não tem negócio de não. Bora fazer gravado. Não, nada de gravado. Tudo ao vivo, a parada comigo. É o show do Caja. Pipoca tá pronta aí, a pipoca já? Prepara a pipoca, o Guaraná aí.

muita água, Xixica. É muita água. Tá chovendo aí, aqui tá chovendo. Tá chovendo a noite inteira e ainda não parou de chover.

Maracajá, é, deixa eu perguntar, mano, tu vai abrir a... Tu vai abrir hoje? Aí, se for abrir, deixa eu perguntar, tem como eu trampar contigo aí, na portaria aí, mano?

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1: 7h48, acertando todos os cebolões. É 7h48, acertando todos os cebolões. A galera ligada na Diário FM, balançando com o programa Show do Caja. Programa que vai ao ar todo domingo, das 17 horas até as 21 horas. Fazer o convite que hoje tem a Domingueira do Lagostão, gente. Hoje a mulherada é liberada até as 22 horas. Então, vem-te embora, vai lá pro Lagostão, Zona Norte, Zona Sul, Leste e Oeste. Toda pra Zona Norte hoje,

hoje tem DJ Marcelo, oficial, DJ Gabriel Super. É o DJ da sequência diferenciada. O DJ também aqui, o Felipe, né? O Felipe Macapá, o baile do FM. E DJ Gabriel, o magnífico. Ó, pedi desculpa da minha pela voz que hoje eu tô rouco. A chuva dei. Eu peguei essa chuvada ontem, moleque. Ah, ó, lembrando que. 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

0: 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Então, até as 22 horas. Chega depois de... Ah, não chega depois de 22 horas, fica pedindo... Me coloca pra dentro, ei! Não. Até as 22 horas, a portaria, quem manda avisar é a proprietária lá do Lagostão, a dona Idonete... Grande Donete Pantoi. Alô, dona Donete. Até as 22 horas ela manda avisar, Cajá. Avisa aí que até as 22 horas a portaria é liberada lá no Lagostão. Olha, tá chegando os áudios pra cá, pra mim, pelo 81 22 25 11. Manda o áudio. Cadê o Bolerinho? Bolerinho tá aqui. Alô, Bolerinho. Bolerinho fala, manda um mensagem. A Espanha ganhou, Cajá. Olha, deixa eu ver aqui o Bolerinho, tá? Ele mandou. Olha o barulho da água que o Bolerinho mandou pra mim, ó. Eita, tá desse jeito aí fora, hein? Caraca, tá muita água. Desde ontem. É pra levar tudo que não presta. Vai embora. Essa água pra fazer a limpeza geral.
1: É muita água, Cajarana.
0: Olha aí, ó. Muita água, Cajarana. Olha o Bolerinho.
1: É muita água, Cajarana.
0: É verdade. Bolerinho!
1: É muita água, Cajarana.
0: Olha, chegando aqui, tá chegando os áudios aqui também, chegando o áudio aqui pelo 81. Manda o seu áudio pra mim. Ou manda sua mensagem de texto. Olha a galera de Santana também mandando mensagem. A Cristina, a Fabiola, o Marcos, a Vitória. Olha, Ilha de Santana também estamos escutando, Cajá. Eu mandei o aplicativo, compartilhei o aplicativo lá para Ilha de Santana. Bacana, obrigado. As meninas estão tomando uma vodka. Elas mandaram a garrafa. Olha, essa vodka é de qualidade, né? Essa vodka aqui é uma vodka... Não é aquela vodka barata, né? Uma vodka top, tá aí, gostei. Parabéns, meninas! As meninas de Santana tomando aquela vodka maravilhosa aí, bacana, de qualidade, coisa de primeira, gostei. Ó.
2: Chega mais um DJ Alcaza.
3: Tá fazendo eco! Vai! Segura, Cajarana!
0: E olha que eu tô rouco, hein? Olha que o Cajá tá rouco. Ó, tá fazendo.
3: Cajá, oi. Cajá, toca Franquito Lopes, Cajá. O índio apaixonado. Que bonitos olhos tem. Toca aí, Cajá. Tá fazendo eco, Cajá.
0: Verdade. Fala, Felipe. Felipe, eu não vou abrir hoje, Felipe. É muita chuva, rapaz. Bate aqui, pera, Felipe, peraí.
4: Pois é, mas e aí? Quer que eu fique lá pra ti na portaria, lá na quinta-feira?
0: Quinta-feira a portaria é liberada, meu filho. A portaria ninguém paga ingresso. Quinta-feira tem a quinta. A quinta toca tudo lá na resenha do Brega. Eu não tô cobrando ingresso lá na resenha do Brega. Primeiro que o prédio lá é meu, eu sou o proprietário. Então eu não vou cobrar ingresso. Não tá mel pra ninguém. Conseguiu o dinheiro da energia da Equatorial? Tá bom demais. Então leva só o dinheiro do litrão, né, cara? Leva só o dinheiro do litrão. Eu não tô cobrando ainda, Felipe. Não tá mel. Essa galera da noite em Macapá não tá mel, movimento. A coisa não tá fácil pra galera que faz festa de entretenimento. Tá muito difícil. E eu lá na resenha do Brega, quinta, sexta, sábado, a portaria é liberada.

plástica original, apenas R$15 na quinta-feira. Agora tem o videokê também, né? Karaokê. Oh, videokê não, perdão. É o karaokê. Vou colocar tudo nessa barca aí, Felipe, pra te tomar conta desse karaokê aí, no domingo aí, lá, com a Dina, lá. A Dina! Um beijo pra você. Olha, e sexta e sábado tem música ao vivo, gente.

0: tem o Vivaldo Santos, tocando muito Serestão, Bolerão, aquelas músicas do passado. Não toca a fita do meu carro. Também toca aquela uma. Lá vai ele. Olha a galera ligando pra cá, mandando mensagem. Rolou na diária. Olha o que eu vou trazer pra vocês. Rolou na diária, mau comentário geral. Vamos lá, no domingo eu tô por aqui, hein? Na 17 horas até às 21 horas. Diário FM. Diário FM 90.9. Peraí.
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0: 7h54, lá vem, olha o que eu tô trazendo aqui, já na quinta-feira tem resenha do Brega lá na resenha do Brega Este Grão, agora tá funcionando lá, a casa tá funcionando, quinta, sexta e sábado, só hoje que não vai funcionar esse karaokê que tá caindo muita chuva aí, gente, mas quando for domingo que vem volta o normal o karaokê, e na quinta, sexta e sábado também tem um karaokê lá pra você. Você que é o cantor, você que gosta de cantar, né? Encantar, levar os seus amigos, amigas, né? Pra cantar lá no karaokê do Resenha do Brega. Lembrando que quinta-feira, olha o que eu tô trazendo pra quinta-feira. Lá vem. Peraí, cadê? Deixa eu liberar aqui, cadê? Lá vem ela. Tá vindo aqui, lá vem. Agora vem. Quinta-feira é a quinta, toca tudo, hein? Olha o que eu tô trazendo. Olha o passadão. Como é que...

devagar, vou devagar. (risos) 81, 22, 25, 11. Manda o seu áudio pra mim. Vamos lá, Cajá. Olha o Passadão. Quinta-feira tem o Toca Tudo na

tem das tardes de domingo, das 17 horas às 21 horas. Muito bom o programa do Cajarim. Primeiro adiado, depois as outras. Parabéns, meu amigo André.

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2: 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DJ Sivaldo Mixi, ô maestro. 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E na sexta e no sábado tem música ao vivo.

0: 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E a hora certa.
1: 8h22. Acertando todos os cebolões. Eu gosto. Eu gosto dessa minha. Essa minha trilhazinha. Olha, lembrando que hoje tem a Domingueira do Caqueado, gente. 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Hoje tem o DJ Marcelo original. É o Marcelo oficial, perdão. DJ Gabriel, Super. Gabriel Super, o quê? É o DJ da sequência, diferente, bacana. Olha, o DJ, eu também tenho aqui o baile. Do FM, né? O Felipe, DJ Felipe Macapá e o DJ Gabriel, o Magnífico. 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Fazer o convite, gente, olha, quinta-feira já começa lá pela resenha do Brega, tá? 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Aonde é o Resenha do Brega? Lá no antigo Tigrão, lá no este grão, tá funcionando. Ah, mas o Cajá, não, o Cajá tá vivo, eu tô aqui rouco, mas eu tô vivíssimo, graças a Deus.

0: tá tudo, DJ Sivaldo Mix de lá. Lá, ah, mas paga ingresso? Não, tá liberada a portaria. Ninguém paga, traz só o dinheiro da cerveja. Quinta-feira tem a quinta Toca Tudo, sexta-feira tem a onda do Vivaldo Santos. O pessoal tá falando, ah, mas só o Vivaldo que tá cantando. Tem o Vivaldo, tem o Manelzinho, o Manel, seu Manel da Saudade. Também tem o Amado Amanso também, né? Aí nos intervalos entra o seu DJ André Cajarana tocando aquela música maravilhosa. É, não toca fita, é feiticeiro. Essa música, eu toco essa música lá na resenha do Brega lá na quinta-feira, na sexta, a galera vai pro salão dançar. E ontem, debaixo de muita chuva, o Vivaldo tava no palco ontem lá, Vivaldo Manelzinho da Saudade. Gostei, veio lá, deu mais 5, 6 meses lá, mas a galera foi lá prestigiar. Muita gente mandou mensagem, tá, já não vou hoje, tá chovendo muito e tal. Isso faz parte, melhor chuva do que granito lá de cima ou pedra, meu irmão. Graças a Deus, essa chuva pra levar tudo de ruim, pra jogar tudo fora, trazer prosperidade pra todos nós. Tamo junto, rolou na Diário, maior comentário geral, show do Caja, na 90.9. Eu tô por aqui no domingo, olha, gente. Perdão pela voz, eu peguei aquela chuva ontem, tô meio rouco, mas tô por aqui, firme e forte, até as 21 horas. 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Olha o que eu separei.
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0: com aquele litrão de R$15. Gente, eu tenho uma participação no Vivo Rádio. Mandar um abração aí, um alô. Um abraço aí pro nosso diretor-presidente, que tá diretor-presidente da Diário FM, sistema de comunicação Diário FM, o sistema que mais cresce no estado do Amapá. Primeiro aqui, tá fazendo eco, cara, muita gente, mensagem pra caramba, a galera dos municípios, a galera do interior, a galera, o Ribeirinho ligado na Diário FM, todo mundo participando aí das programações da Diário FM, e um programa que é campeão de audiência já. Quem apresenta é o nosso ícone, né, da comunicação, o Luiz Melo. E eu participo desse programa aqui todo domingo. Viva o rádio! Olha aqui, olha a minha participação de hoje aqui. Olha aí. Escuta a minha participação de hoje. Rapidinho, 1, 2, vamos lá. Depois eu entro na onda do Midback. São exatamente 8 horas e 30 minutos. A minha participação hoje no Vivo Rádio foi assim, ó.
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0: Viva o Rádio Melo. Olha só.

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2: Bom, isso aqui foi participação de domingo passado, né? Domingo que passou agora, né? Agora, olha a minha participação de hoje, domingo agora. Hoje, o programa Viva o Rádio é campeão de audiência, gente. São duas edições, a primeira edição é no sábado e a segunda edição é no domingo. E a minha participação de hoje no domingo aí, essa que tocou do Amado Amâncio aí, foi do domingo retrasado. E de hoje, olha o de hoje aí.
1: DJ El

amiga, quem que tem aquela amiga veneno? Ave Maria, amiga veneno. Olha, Diário FM, no domingo eu tô por aqui, a participação tem aí do show do Caja. Participação do DJ André Cajaré, nome festa no Vivo Rádio, né? E estamos chegando já em reta final, já. Olha aqui, olha,

São músicas que você não escuta por aí mais. São músicas que você não consegue escutar em lugar nem no YouTube, tu pesquisando, gente. Tá? Você não consegue mesmo, entendeu?

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E a hora certa. 9:01.